0: Quase 100 prisões, de acordo com os resultados parciais apresentados hoje.
1: Além do combate ao furto, o objetivo é desarticular a cadeia de receptação e comercialização ilegal desses aparelhos.
2: A Operação Última Chamada envolve as forças de segurança de 22 estados e do Distrito Federal no combate ao roubo e à receptação de celulares. Nesta quarta-feira, foi apresentado um balanço parcial da operação, que teve início no dia 10 de agosto. Entre os resultados, mais de 6 mil aparelhos foram recuperados, de acordo com o diretor de Operações Integradas e de Inteligência, Anchieta Neri.
3: Foram mais de 100 inquéritos policiais conduzidos pelas 23 polícias civis que participaram das ações. Isso levou, até esse primeiro momento, à recuperação de mais de 6 mil celulares em todo o território nacional, bem como também mais de 100 prisões. 80 prisões em flagrante de delito e mais de 20 prisões por mandado em razão das investigações conduzidas nos estados.
2: Mais de 33 mil notificações foram enviadas a pessoas que estavam em posse de aparelhos identificados como objetos de crime. A iniciativa integra a Política Nacional de Enfrentamento ao Roubo e Furto de Celulares, coordenada pelo Ministério da Justiça e Segurança Pública. Segundo o ministro da pasta, Wellington César Lima e Silva, os aparelhos fazem parte de uma cadeia maior.
4: O problema do celular que aflige e figura em muitas das pesquisas como uma das três principais questões que aflige a percepção de segurança pública faz parte de uma cadeia de celular que é furtado, roubado, que tem a receptação e que chega inclusive às mãos do crime organizado nos presídios. Então a única forma de enfrentar o problema é com integração com todas as polícias dos diversos estados.
2: Hoje o Brasil tem registrados mais de 3 milhões de celulares roubados com base nos dados do Banco Nacional de Celulares com Restrição, que reúne informações de aparelhos roubados, furtados ou extraviados no país. Agora será possível tratar esses dados, como disse o secretário nacional de Segurança Pública, Chico Lucas.
5: A gente está dando estrutura para os estados recuperarem esses celulares. A partir de agora, nós vamos dar rankings de restituição, rankings de notificação, dar transparência aos dados sobre celular. E essa operação vai ser permanente para que a gente tenha a redução dos números de roubo e furto celular.
2: O Banco Nacional de Celulares com Restrição é uma ferramenta do programa Celular Seguro, criado a partir de informações dos boletins de ocorrência registrados em todo o país. Qualquer pessoa, antes de adquirir um celular usado, deve verificar por meio de aplicativo ou do portal Celular Seguro se o aparelho possui alguma restrição. Para isso, basta ter o e-mail do celular. Ele aparece na embalagem original do equipamento ou no discador ao teclar asterisco jogo da velha 06 jogo da velha. Reportagem Luciana Colares de Holanda.
0: É recomendado o cadastramento de aparelhos no celular seguro para proteger dados, definir contatos de confiança e bloquear o equipamento rapidamente em caso de roubo, furto ou perda.
1: Para isso, é necessário baixar o aplicativo Celular Seguro ou acessar o site oficial do programa utilizando sua conta gov.br.
0: Quem está se preparando para as provas do Enem, o Exame Nacional do Ensino Médio, conta com uma ferramenta para reforçar os estudos.
1: É o aplicativo MEC Enem, que reúne conteúdos, questões e recursos que ajudam os estudantes a revisar os principais assuntos cobrados na prova.
0: O exame ocorre durante dois domingos seguidos, 8 e 15 de novembro.
6: Estudante do terceiro ano do ensino médio, Maria Clara da Ponte, de 17 anos, sonha em cursar medicina. Na preparação para o Enem, ela encontrou no celular uma ferramenta para reforçar os estudos. Maria Clara usa o aplicativo MEC Enem para resolver questões e identificar os conteúdos em que ainda precisa melhorar.
7: Ele me mostra exatamente os pontos que eu tenho errado e me ajuda a ir evoluindo com as questões. Então, não basta só saber o conteúdo teórico, eu preciso saber aplicar. Então, o aplicativo ele ajuda bastante a, por meio das questões, eu entender onde eu preciso melhorar. O simulado também ajuda bastante a treinar o tempo de prova.
6: No aplicativo MEC Enem, o estudante pode estudar todas as áreas cobradas no Exame Nacional do Ensino Médio: linguagens, ciências humanas, ciências da natureza e matemática. O aplicativo oferece trilhas de estudo e simulados completos com questões de provas anteriores. Também tem um assistente virtual com inteligência artificial que ajuda a montar cronogramas personalizados e a tirar dúvidas. A ferramenta ainda permite fazer a transcrição e a correção automatizada de redações. O estudante pode acompanhar conquistas e pontuações e compartilhar a evolução nas redes sociais. Segundo o secretário executivo do Ministério da Educação, Rodolfo Cabral, a plataforma identifica o nível de conhecimento do estudante e, a partir daí, direciona a preparação.
8: Assim que um estudante entra no MEC-ENEM, ele vai fazer algumas questões de exames passados e a plataforma já vai fazer o nivelamento, testar qual a situação daquele estudante naquele momento de preparação e já vai fazer todo um guia de estudos com base no nível que aquele estudante atingiu. E ainda a gente tem também um assistente virtual, que vai responder perguntas, vai tirar dúvidas e vai também preparar todo um cronograma de estudos de acordo com o nível do estudante e também de acordo com a periodicidade que ele usa a plataforma.
6: Para o professor do Centro de Ensino Médio 3 de Taguatinga, no Distrito Federal, Leonardo Pinelli, ferramentas como essa podem transformar um aparelho que já faz parte do dia a dia dos estudantes em aliado na preparação para a prova.
9: Ter ali na mão o acesso a um aplicativo onde você pode resolver questões, que é uma das, a gente já sabe, uma das melhores formas de se estudar para uma prova, ter acesso a conteúdo e agora com a IA, você também tem no aplicativo, você pode estabelecer um diálogo, ou seja, uma forma que é mais aceitável de você acessar o conteúdo, de você perguntar e responder sem ter que demorar tanto tempo pesquisando.
6: Para acessar o MEC-ENEM, é só baixar o aplicativo no celular ou entrar na plataforma pela internet no computador. O acesso é feito com a conta gov.br. Reportagem Jéssica Gonçalves.
1: E professores da rede pública estadual e do Distrito Federal vão atuar na mobilização dos estudantes e no acompanhamento das provas do Enem.
0: A indicação dos docentes será feita pela Secretaria de Educação entre 8 e 18 de setembro.
1: Os selecionados devem ter smartphone com internet móvel e não podem ter parentes de até terceiro grau inscritos no Enem no mesmo município de atuação.
0: Haverá capacitação à distância e, ao final do processo, os participantes serão remunerados por meio do auxílio de avaliação educacional.
1: As provas do Enem ocorrem nos dias 8 e 15 de novembro. Para saber mais, acesse gov.br/mec.
0: As empresas têm até o fim do mês para informar dados sobre remuneração de empregados, igualdade salarial entre homens e mulheres e políticas para a diversidade.
1: Os dados vão embasar mais um relatório de transparência salarial.
10: Em 2010, quando começou a trabalhar na indústria automotiva que fica em Porto Real, no Rio de Janeiro, Josiele Viana era a única mulher na linha de montagem de portas. Tempos depois, ela foi promovida para atuar na formação de novos empregados. Hoje, vê com satisfação o aumento do número de mulheres na fábrica.
11: Antes, o número de mulheres era muito pequeno. Na linha de porta, durante anos, eu era a única mulher. E hoje, nós temos a maioria de mulheres. E elas podem imaginar que, se elas engravidarem, elas vão ter um período de descanso, elas vão ter uma licença maternidade de 180 dias. Elas se sentem assistidas.
10: Uma das colegas de trabalho da Josiellen é a Daniele de Araújo Silva. Ela está há quase 4 anos na montadora e agora vai liderar uma das equipes de operação.
12: Eu acho que eu posso ser uma inspiração, né? As meninas já começam a ganhar mais espaço, já gera um desejo diferente, uma curiosidade de correr atrás e além também. E você é capaz e pode, sim, exercer um cargo bem diferente do que você ocupa hoje.
10: E a participação das mulheres no mercado de trabalho é um dos temas que estão sendo informados pelas empresas neste mês. Até o dia 31 de agosto, as empresas com mais de 100 empregados devem atualizar os dados salariais e de diversidade no portal Emprega Brasil. A medida está prevista na Lei de Igualdade Salarial de 2023 e permite também traçar um diagnóstico da participação de mulheres em cargos de liderança. A subsecretária de Estatística e Estudo do Trabalho do Ministério do Trabalho e Emprego, Paula Montagnier, aponta o que deve ser informado pelas empresas.
13: A gente pergunta informações se que tipo de situação altera salário das pessoas. A gente também pergunta sobre ações que as empresas fazem para contratar mulheres, para aumentar a diversidade de pessoas que trabalham nas suas equipes, e pergunta também sobre ações que as empresas fazem para garantir que as que estão apoiando as ações de família e parentalidade.
10: A partir desses dados é gerado o relatório de transparência salarial e as empresas recebem orientações sobre como diminuir as desigualdades. Nos casos em que a diferença é mais acentuada, há a possibilidade de multa. Reportagem Luana Karen.
0: O relatório de transparência salarial pode ser preenchido no portal Emprega Brasil, no site empregabrasil.trabalho.gov.br.
1: Segundo o IBGE, as mulheres com mais de 60 anos já somam 17 milhões e 800 mil pessoas, o que representa 8,8% da população total do nosso país.
0: Pensando nisso, o Fórum Nacional pelo Protagonismo das Mulheres Idosas foi criado para fortalecer a participação social e ampliar o diálogo sobre políticas públicas voltadas a esse público.
1: E organizações da sociedade civil interessadas terão a oportunidade de participar.
0: O Ministério das Mulheres abriu chamada para selecionar organizações que atuem na defesa dos direitos das mulheres idosas e na temática do envelhecimento.
1: São 7 vagas, 5 delas para representantes das diferentes regiões do país e 2 para organizações de abrangência nacional.
0: A coordenadora de formação e articulação da política de cuidados do Ministério das Mulheres, Luísa Lucchesi, explicou como será a atuação das organizações durante o fórum.
14: Então, a atuação dessas organizações de sociedade civil, que terão suas representantes nesse fórum, se dará a partir das discussões que serão movimentadas nesse fórum, que é um fórum de caráter consultivo, para indicar exatamente quais são os caminhos que a política pública precisa seguir e deve seguir no campo das mulheres idosas, né? A gente não quer fazer uma discussão sobre as necessidades e as políticas públicas das mulheres idosas sem as mulheres idosas. Nada sobre nós sem nós, né? A gente está seguindo essa lógica.
1: O edital do chamamento foi divulgado no Diário Oficial da União no dia 7 de agosto e as organizações podem se inscrever em até 30 dias após a publicação.
0: As inscrições são gratuitas e devem ser feitas exclusivamente pela internet, por e-mail no endereço cgpc@mulheres.gov.br.
1: O INSS voltou a alertar a população sobre golpes que tentam enganar aposentados e pensionistas.
0: Dessa vez, criminosos enviam uma mensagem de texto via celular sobre suposto corte de benefícios por falta de prova de vida.
15: O INSS reforça o alerta contra fraudes que usam a prova de vida para fazer vítimas entre segurados da Previdência. Os golpistas costumam enviar uma mensagem SMS com link de acesso para o celular das vítimas. O conteúdo falso informa sobre um suposto corte de benefícios. Para saber se a mensagem é verdadeira, é preciso estar atento a alguns sinais, como explica a presidente do INSS, Ana Cristina Silveira.
16: Se você receber uma mensagem do governo federal pelo WhatsApp, verifique se ela foi enviada pela conta oficial identificada com o selo azul de verificação. O INSS nunca solicita dados pessoais, senhas ou qualquer tipo de pagamento.
15: A prova de vida é feita de forma automática por meio do cruzamento de informações entre as bases de dados do governo. Apenas os segurados que não tiverem essas movimentações identificadas pelos sistemas são chamados a regularizar a situação pelo WhatsApp do gov.br ou pela caixa postal da conta Gov. De acordo com a presidente do INSS, Ana Cristina Silveira, o cruzamento de informações garante o pagamento em dia com total segurança.
16: A prova de vida é um procedimento importante para garantir a continuidade do pagamento do benefício com segurança. Se for necessário realizá-la, o procedimento pode ser feito de forma simples e segura. Basta comparecer à agência bancária onde você recebe benefício. Outra opção é fazer a comprovação pelo site ou aplicativo Meu INSS.
15: Em caso de dúvida, aposentados e pensionistas podem ligar para a central telefônica 135 de segunda a sábado, das 7 da manhã às 10 da noite. Para acessar a plataforma Meu INSS, basta entrar no endereço meu.inss.gov.br ou baixar diretamente na loja de aplicativos do celular. O acesso aos serviços precisa do login na conta Gov. Reportagem Edinaldo Júnior.
1: Ela faz bem para o coração, aumenta músculos e ainda diminui o estresse.
0: Estamos falando da bicicleta, que para muitos vai além do lazer. É um meio de transporte.
1: E hoje, Dia Nacional do Ciclista, vamos falar desse meio de transporte, utilizado por mais de 4 milhões de brasileiros como forma de locomoção para o trabalho.
17: A bicicleta é companheira do brasiliense Rafael Dornelles em vários momentos do dia, desde as atividades de lazer até os deslocamentos para compromissos que ele tem como coordenador da organização não governamental Rodas da Paz, que promove a mobilidade urbana sustentável e pacífica.
18: A bicicleta é meu principal meio de transporte e é uma forma de você se locomover pela cidade, trazendo saúde, uma forma sustentável, uma forma que impacta menos a cidade, tanto financeiramente quanto espacialmente, e traz uma alegria que é específica da bicicleta.
17: Dados do IBGE apontam que 4 milhões e 400 mil brasileiros, que representa 6,2% da população, vão de bicicleta para o trabalho. O ciclismo, assim como a caminhada, é chamado de meio de transporte ativo ou não motorizado. Significa que só depende da força do próprio ser humano. Além do benefício para a saúde, essa forma de deslocamento traz outras vantagens, como explica Marcos Daniel dos Santos, secretário nacional de mobilidade urbana.
19: E hoje, o brasileiro gasta quase 20% da sua renda para poder se deslocar, seja para botar combustível num carro, ou seja para pagar o transporte público. Então, quando você coloca a bicicleta, você está reduzindo o que você usa para se deslocar no dia a dia da cidade. Nem que deixa de andar de carro para andar de bicicleta, é menos um carro. É mais espaço disponível, é menos poluição. O custo como um todo de se manter uma cidade que pedala muito, você vai ver que é um custo menor com o poder público. Por quê? Porque é menos gestão de trânsito, é menos manutenção viária.
17: Para o especialista em mobilidade da Universidade de Brasília, pastor Willy Gonzalez, a Magrela ainda precisa conquistar seu espaço no trânsito.
20: Em se tratando especificamente de áreas urbanas mais centrais, o problema é um pouco maior relativo à questão da segurança, né? E o conflito com veículos de maior porte em espaços que realmente a bicicleta não tem condição de poder, digamos, competir. Nesse sentido, espera-se que continuem as políticas que o Brasil vem desenvolvendo para tornar a bicicleta um modo mais seguro, né?
17: Desde 2012, o Brasil possui a Política Nacional de Mobilidade Urbana, que define regras para o deslocamento nas cidades. E uma das principais diretrizes é a priorização dos meios de transporte ativos, ou seja, a caminhada e o deslocamento por bicicletas. O dia 19 de agosto celebra a importância do ciclista no trânsito das cidades e da bicicleta como meio de locomoção. Reportagem Graziele Bezerra.
0: Sancionada a lei que prevê a ampliação da lista de produtos prevista no programa de venda de balcão.
1: A medida também autoriza a realização de leilões públicos para a formação de estoques de produtos agrícolas.
21: O programa de comercialização direta de insumos permite a compra por criadores rurais de pequeno porte. Ficam autorizadas as compras de milho, sorgo, caroço de algodão, farelo de soja e farelo de milho. A nova lei também incluiu os aquicultores como público do programa de venda em balcão. Cooperativas de produção agropecuária e associações formadas por agricultores familiares também poderão participar. O pré-requisito é que os beneficiários estejam cadastrados no Sistema de Cadastro Nacional de Produtores Rurais e demais agentes, o SICAM. Além dos novos produtos, a legislação estabelece limites mensais para a aquisição dos produtos destinados à alimentação animal. O máximo que pequenos criadores poderão comprar por mês é de até 27 toneladas. Já as cooperativas e associações de agricultores familiares poderão adquirir até 80 toneladas mensais. As compras poderão ser feitas por meio de leilões públicos. A medida também prevê a aquisição de produtos básicos da política de garantia de preços mínimos por valores de até 25% acima do preço mínimo vigente no estado onde ocorrer a compra. O objetivo é permitir a formação de estoques públicos que possam ser utilizados em ações de abastecimento e segurança alimentar. Daniele Popov para a Voz do Brasil.
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1: Fique agora com o Minuto do TCU. Em seguida, as notícias do Poder Judiciário e do Congresso Nacional. Boa noite.
0: Boa noite, até amanhã.
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3: Supremo decide por unanimidade ampliar o alcance das medidas protetivas previstas na Lei Maria da Penha.
4: TST decide que trabalhador pode entrar na justiça na cidade onde ele mora, mesmo não sendo local de trabalho.
3: STJ imposta novos presidente e vice para o biênio 2026-2028.
4: Boa noite, eu sou o Arthur Filho.
3: E eu sou Walter Lima.
4: O plenário do Supremo Tribunal Federal decidiu na sessão de hoje que medidas protetivas da Lei Maria da Penha podem ser aplicadas em casos de violência contra a mulher fora do âmbito doméstico e familiar. Este mês, a norma completou 20 anos.
3: O caso concreto tratava da negativa de aplicação das medidas protetivas pela Justiça de Minas Gerais, sob o argumento de que não havia relação familiar ou afetiva entre a vítima e o agressor.
4: O presidente do STF, ministro Edson Fachin, é o relator do processo. Para ele, a ausência de relação íntima de afeto não afasta a incidência das medidas protetivas quando presentes elementos característicos da violência baseada no gênero.
3: Os demais ministros acompanharam o entendimento do relator por unanimidade.
4: Tomaram posse hoje como presidente e vice-presidente do STJ e do Conselho da Justiça Federal, respectivamente, os ministros Luiz Felipe Salomão e Mauro Campbell Marques.
3: A solenidade contou com a presença de autoridades dos três poderes. Fátima Uchoa.
5: Em discurso, o presidente do STJ, ministro Luiz Felipe Salomão, destacou algumas prioridades para o biênio 2026-2028. Segundo ele, o tribunal se prepara para iniciar um novo tempo dentro do sistema de justiça com a implementação do filtro da relevância da questão federal e todas as mudanças regimentais necessárias para a Corte funcionar dentro dessa nova lógica. Segundo Salomão, a qualidade das decisões, a transparência e o acesso dos cidadãos serão preocupações permanentes com o uso da inteligência artificial e das ferramentas tecnológicas a serviço da sociedade.
4: TST decide que em situações excepcionais, trabalhador pode ajuizar ação na cidade onde mora, mesmo que não seja o local onde trabalhou.
3: A regra geral continua sendo a do local da prestação dos serviços. Simone Moura.
24: O Tribunal Pleno do TST definiu que, em casos excepcionais, o trabalhador pode ajuizar ação na cidade onde mora, mesmo que não tenha sido contratado ou trabalhado no local. Pela regra geral, prevista no artigo 651 da CLT, o processo deve correr onde o serviço foi prestado. No entanto, o TST flexibilizou essa regra para garantir o acesso à justiça em casos de doença ocupacional, vulnerabilidade ou quando o deslocamento for caro demais. A decisão foi tomada a partir do caso de um jogador de futebol que morava em São Paulo e foi contratado por um clube de Rondônia. Ele ajuizou a ação depois de sofrer uma lesão no início dos treinos. O relator, ministro Lélio Bendes Correia, destacou que as mudanças na Justiça do Trabalho, como o processo judicial eletrônico e o juízo 100% digital, reduziram as barreiras geográficas para o acesso à justiça. Para o TST, no entanto, a flexibilização não pode prejudicar o direito de defesa da empresa. A tese foi fixada pelo rito dos recursos repetitivos e deve orientar decisões em todo o país.
4: Justiça Federal determina a adoção de medidas urgentes para preservar a igreja e Casa da Ordem Terceira do Carmo, no Centro Histórico de Salvador.
3: Decisão atende a pedido do MPF e estabelece prazos para vistoria, plano emergencial e execução de obras de contenção. Sabrine Menezes.
25: De acordo com a ação movida pelo Ministério Público Federal, a igreja está interditada desde 2025, com risco de desabamento por conta do apodrecimento de estruturas de madeira e assoalhos. Com a decisão, a Ordem Terceira do Carmo, responsável pelo imóvel, deve remover e catalogar em até 30 dias os escombros resultantes de um desabamento acontecido em 2025. Uma vistoria técnica deverá ser conduzida em até 2 meses e um plano emergencial de intervenção deverá ser apresentado ao IFAM em até 3 meses e executado em 6 meses após sua aprovação.
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4: A você, uma boa noite.
3: E até amanhã.
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26: Está no ar o Jornal do Senado.
27: Eu sou Paula Groba.
28: E eu sou Humberto Pinheiro.
27: E estes são os destaques de hoje do Jornal do Senado, que começa agora.
6: uso de aeronaves em transporte de equipes médicas e órgãos para transplante pode ser ampliado.
7: Senado analisa a criação de um fundo de amparo a crianças órfãs.
6: Especialistas avaliam avanços do sistema de escola em tempo integral, com mais matrículas e menos evasão.
7: Boa noite.
8: Boa noite.
7: O programa Escola em Tempo Integral tem ampliado o acesso dos estudantes à jornada estendida e também contribuído para reduzir o abandono escolar. A conclusão é de debatedores que apresentaram dados que mostram um aumento de 13 pontos percentuais nas matrículas em tempo integral e uma redução de 20% no abandono escolar. O tema foi discutido hoje em uma audiência pública no Senado.
6: A região Nordeste lidera o número de matrículas em tempo integral no país e estudantes pretos e pardos são a maioria entre os beneficiados. A Comissão de Educação agora avalia os resultados e os desafios do programa. A repórter Raíssa Abreu tem os detalhes.
9: A iniciativa de avaliar o Escola em Tempo Integral foi da senadora Damares Alves, do Republicanos do Distrito Federal. Um dos convidados, o presidente do Conselho Nacional de Educação, César Calegari, disse que a proposta curricular está entre os principais critérios de qualidade da modalidade sugeridos pelo órgão.
10: A educação integral não é apenas um contraturno em que se repete de alguma maneira que se faz no turno anterior. Exige uma nova concepção curricular e os projetos políticos pedagógicos das escolas devem refletir uma concepção curricular integral.
9: Damares Alves voltou a frisar que pretende finalizar as audiências e a coleta dos dados antes da votação da Lei de Diretrizes Orçamentárias.
11: Eu não tenho política pública fortalecida sem dinheiro. E o lugar de discutir o orçamento é nesta comissão.
9: Também participaram do debate a gerente do Instituto Sonho Grande, Josiara Muniz, a secretária de Educação do Ceará, Jucineide Fernandes, e a representante da Confederação Nacional dos Trabalhadores em Educação, Odisseia Pinto de Carvalho.
7: E um projeto apresentado recentemente no Senado pode reduzir o custo da adrenalina autoinjetável, usada por pessoas que correm risco de anafilaxia, uma reação alérgica grave e de evolução rápida.
6: A proposta da senadora doutora Eudócia prevê isenção do imposto de importação para o medicamento quando importado por pessoa física para o uso próprio. A reportagem é de Yasmin Rodrigues.
12: A anafilaxia pode provocar uma queda rápida das condições de saúde e ameaçar a vida do paciente. E a adrenalina é o principal recurso para conter a reação. Mas o custo da importação da adrenalina autoinjetável pode dificultar que pacientes mantenham o produto disponível para uma situação de emergência. A gravidade da anafilaxia e a importância da adrenalina em uma emergência foram discutidas em audiência pública na Câmara dos Deputados. A médica Fátima Rodrigues, da Associação Brasileira de Alergia e Imunologia, explica a rapidez com que uma reação pode evoluir e o risco para o paciente.
13: É uma reação alérgica grave. É de evolução rápida e ameaça a vida. Essa evolução pode demorar de 15 a 30 minutos para um choque anafilático. E a taxa de letalidade pode chegar a 17%, principalmente se a gente não tiver o recurso da adrenalina autoinjetável.
12: O projeto prevê a retirada do imposto de importação da adrenalina autoinjetável destinada ao tratamento da anafilaxia quando a compra for feita por pessoa física para o uso próprio. A autora do projeto, senadora doutora Eudócia, do PSDB de Alagoas, acredita ainda que a proposta pode incentivar a nacionalização da produção da adrenalina autoinjetável, reduzindo a dependência de importações no futuro. O texto segue para a análise das comissões do Senado.
7: A Comissão de Constituição e Justiça iniciou a análise do projeto de lei que cria um fundo de amparo às crianças órfãs.
6: O objetivo da medida é garantir suporte financeiro e assistencial a crianças e adolescentes que perderam pais ou cuidadores primários. Repórter Bruno Lourenço.
28: O texto prevê a criação de um auxílio financeiro direcionado aos guardiões legais de baixa renda, além do repasse de verbas para fortalecimento de instituições e programas de acolhimento familiar. O relatório lido pelo senador Hamilton Mourão, do Republicanos do Rio Grande do Sul, acolheu sugestões da sociedade civil apresentadas em audiências públicas. Mourão explicou a opção pelo financiamento do programa por meio da destinação de parcela da arrecadação de loterias federais.
29: A opção de financiar o FACOR com parcela da arrecadação de loteria revela-se adequada sob a ótica de política pública, utilizando receita não tributária de caráter voluntário para o apostador e já tradicionalmente destinada a finalidades sociais. A redução do percentual destinado ao agente operador da loteria atende ao princípio da responsabilidade fiscal na medida em que realoca recursos dentro do próprio sistema local. optérico sem ampliar gastos ou comprometer a viabilidade operacional da loteria.
28: 5% dos recursos arrecadados pelo fundo serão destinados a estudos e pesquisas sobre a orfandade no Brasil. O benefício, condicionado à baixa renda familiar e vinculado ao guardião legal do órfão, permite o acúmulo com outros auxílios, como BPC e Bolsa Família.
7: Uma aeronave parada em um aeroporto pode representar mais do que um voo que não aconteceu. Pode significar tempo perdido para uma equipe médica ou até para um órgão que precisa chegar a um paciente.
6: É para dar mais agilidade a esse tipo de transporte que o Senado pode analisar uma nova proposta. O projeto prevê o ressarcimento de pessoas e empresas particulares que disponibilizarem aeronaves para essas operações. Repórter Alexandre Campos.
0: Pelo texto, as empresas e pessoas sem certificado de operador aéreo que disponibilizarem suas aeronaves particulares para o transporte de equipe de saúde ou de órgãos, tecidos e partes do corpo humano para fins de tratamento ou transplante no âmbito do Sistema Único de Saúde serão ressarcidas pelos custos operacionais do voo. Além disso, estarão isentas do pagamento de tarifas aeroportuárias e de navegação aérea. Autor do projeto, o senador astronauta Marcos Pontes, do PL de São Paulo, lembrou que atualmente a rede de transporte conta com o apoio das companhias aéreas comerciais e dos aviões da Força Aérea Brasileira.
8: Mas aí você tem o órgão doado. Tem alguns deles que tem limite muito curto para se tirar de um corpo e colocar no outro. E perde-se muitos órgãos dessa forma, que não tem como transportar. A Força Aérea tenta, mas ela não tem recurso para fazer esse transporte no Brasil todo, o tempo todo. Aí você tem os aviões parados. Por que não utilizar esses aviões dos empresários que estão o avião parado no hangar, para que eles possam transportar esses órgãos e salvar uma vida?
0: O projeto ainda permite que, por meio de convênio com a União, Estados, Municípios e Organizações Sem Fins Lucrativos, o Sistema Nacional de Transplantes coordene o cadastro das pessoas e empresas que queiram disponibilizar seus aviões, de modo a acioná-las quando necessário e compensá-las após a prestação do serviço de transporte.
7: A semana de vivência legislativa do programa Jovem Senador começou com a posse dos 27 estudantes da rede pública, que assumiram o mandato como jovens senadores.
6: Os participantes também elegeram a mesa diretora e as meninas foram protagonistas. Pela primeira vez, todos os cargos da mesa serão ocupados por jovens senadoras. Repórter Lana Dias.
14: Os estudantes vencedores do concurso de redação agora passarão a semana no Senado, experimentando o trabalho parlamentar na prática. Na sessão de posse, o senador Paulo Paim, do PT do Rio Grande do Sul, presidente do Conselho do Projeto Jovem Senador, destacou a importância do tema da redação deste ano: democracia nas redes sociais, como construir um debate saudável.
15: Discutir democracia nas redes sociais é discutir o próprio futuro da nossa gente, do nosso povo, do nosso país. E vocês jovens, estão no centro desse debate.
14: A jovem senadora Yolanda Paiva Favacho Ribeiro, representante do Pará, foi eleita presidente da mesa diretora, 100% ocupada por meninas. Ela focou seu discurso no combate à desigualdade no país.
16: Estar aqui hoje, representando os nossos estados, é um motivo de grande orgulho, mas também nos traz a consciência de que muitos jovens brasileiros não encontram a estrutura nem o suporte necessário para alcançar espaços como jovem senador.
14: Cerca de 240 mil estudantes e mais de 5 mil escolas participaram do concurso de redação.
17: Eleições 2026.
7: Termina nesta quinta-feira, dia 20 de agosto, o prazo para eleitores solicitarem a transferência temporária da sessão eleitoral. A medida permite votar em uma cidade diferente daquela onde o eleitor tem domicílio eleitoral.
6: O serviço está disponível no cartório eleitoral mais próximo ou pelo autoatendimento no site do Tribunal Regional Eleitoral do seu estado. Com edição de Paula Groba e trabalhos técnicos de João Lira, o Jornal do Senado fica por aqui. Acompanhe agora as notícias da Câmara dos Deputados. Boa noite.
7: Boa noite e até amanhã.
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18: Câmara aprova a proteção de servidor que denunciar violência contra criança.
19: Proposta amplia as exigências para permanência e naturalização no Brasil.
18: Avança projeto que cria dia do plantio de árvores a ser celebrado em maio.
19: Deputados obrigam a escola a mudar sinal sonoro para não incomodar autistas.
18: Boa noite. A Câmara aprovou a obrigatoriedade de escolas alterarem qualquer sinal sonoro para não incomodar alunos com autismo. A repórter Paula Bittar acompanhou a votação e explica como isso pode ser feito.
20: A Comissão de Constituição e Justiça da Câmara aprovou uma proposta que obriga escolas públicas e privadas a substituírem os sinais sonoros para não gerar incômodos sensoriais aos alunos com transtorno do espectro autista, TEA. A medida será aplicada sempre que solicitada pelos pais ou responsáveis. O texto aprovado inclui a obrigatoriedade da substituição dos sinais sonoros na Lei Berenice Piana, que trata dos direitos das pessoas com TEA. Relator na comissão, o deputado Alex Manente, do Cidadania de São Paulo, destacou que a proposta busca garantir respeito às necessidades específicas das pessoas.
1: A aprovação desse projeto é uma vitória muito importante para toda a comunidade atípica. Ela faz com que o respeito a essas pessoas esteja presente naquilo que é mais sagrado, que é na educação, onde a partir de agora não será mais um sinal sonoro que prejudica a qualidade de vida e a sensação de todas as pessoas com transtorno do espectro autista.
20: O projeto que obriga as escolas a substituírem os sinais sonoros para não gerar incômodos sensoriais aos alunos autistas já pode seguir para a análise do Senado, a menos que haja recurso para votação pelo plenário da Câmara. Da Rádio Câmara, de Brasília, Paula Bittar.
3: Educação.
4: Ricardo Maia, do MDB, apoia a criação da Universidade Federal do Nordeste da Bahia para ampliar o acesso ao ensino superior no sertão do estado. Autor do projeto que autoriza a implantação da instituição, o deputado pede urgência na análise da matéria.
18: Ricardo Maia argumenta que outras regiões da Bahia já contam com universidades federais, enquanto estudantes do Nordeste do estado ainda precisam realizar longos deslocamentos para cursar o ensino superior público. Ele considera que a nova universidade vai contribuir para o desenvolvimento local.
3: Saúde.
4: Stefano Aguiar, do PSD de Minas Gerais, propõe que os usuários do SUS tenham acesso em tempo real a informações sobre a regulação de consultas, exames, cirurgias e outros procedimentos. A plataforma deve informar a posição do paciente na fila e o tempo médio estimado para atendimento.
18: A proposta também prevê a divulgação de dados consolidados por região para facilitar o acompanhamento da demanda e da oferta de serviços. Segundo Stefano Aguiar, a medida amplia a transparência, fortalece o controle social e contribui para identificar desigualdades no acesso aos serviços do SUS.
3: Meio Ambiente.
4: Comissão aprova a criação do Dia Nacional do Plantio de Árvores. Saiba mais sobre o assunto na reportagem de Júlia Lopes.
5: O plantio de árvores é uma das estratégias mais eficazes e acessíveis para a recuperação ambiental e o enfrentamento da crise climática. As árvores ajudam a preservar nascentes, aumentam a fertilidade do solo, servem de habitat para diversas espécies e melhoram a qualidade do ar. Nesse contexto, a Comissão de Meio Ambiente da Câmara dos Deputados aprovou um projeto de lei que institui o Dia Nacional do Plantio de Árvores, a ser celebrado em 23 de maio. Segundo o autor da proposta, deputado Pedro Uquizai, do PT de Santa Catarina, a data pretende incentivar a criação de uma cultura de valorização das florestas e de mobilização ambiental, com foco na recuperação de áreas degradadas e na restauração ecológica. Para o relator da proposta, deputado Newton Tato, do PT de São Paulo, o projeto também fortalece os compromissos internacionais assumidos pelo Brasil na área de sustentabilidade e ajuda a conscientizar a população.
21: O Brasil também já tem o compromisso de restaurar 12 milhões de hectares, um acordo internacional. Pelo próprio Código Florestal, nós teríamos também que restaurar e recuperar 32 milhões de hectares. E por isso que aprovar um dia do plantio da árvore para conscientizar a população brasileira e fazer esse debate nas escolas, nas igrejas, enfim, todos quanto é canto.
5: A escolha do dia 23 de maio homenageia o fotógrafo Sebastião Salgado, que morreu nessa data em 2024. Ele e sua esposa, Lélia Vanick, lideraram uma das maiores iniciativas de reflorestamento do país, com um plantio de mais de 2 milhões e meio de árvores ao longo de 25 anos no Vale do Rio Doce, interior de Minas Gerais. A proposta que cria o Dia Nacional do Plantio de Árvores aguarda análise da Comissão de Constituição e Justiça da Câmara. Da Rádio Câmara, de Brasília, Júlia Lopes.
3: Homenagem.
18: Jefferson Rodrigues, do PSDB de Goiás, apresentou o projeto que cria o Dia Nacional do Fazendeiro, em 21 de setembro, instituindo também uma semana dedicada à valorização do produtor rural. A proposta prevê ações de capacitação, inovação e incentivo à produção sustentável no campo.
4: Jefferson Rodrigues argumenta que a proposta se justifica pela importância da agropecuária na produção de alimentos, na geração de empregos e nas exportações brasileiras. O projeto do deputado também conta com iniciativas de apoio à permanência dos jovens no meio rural.
18: Sóstenes Cavalcante, do PL do Rio de Janeiro, presta homenagem à memória do pastor Eliseu de Matos, da Assembleia de Deus no bairro Pantanal, em Duque de Caxias.
4: Sóstenes Cavalcante relata que aos 90 anos, o religioso morreu após enfrentar problemas pulmonares e que será lembrado pelo trabalho de décadas dedicado à evangelização na região.
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2: Relações Exteriores.
18: Avança na Câmara a proposta que amplia as exigências para permanência e naturalização no Brasil. A repórter Maria Neves explica o objetivo da matéria.
13: A Comissão de Relações Exteriores da Câmara dos Deputados aprovou o projeto que torna mais rígidas as regras para concessão de visto de permanência e naturalização de estrangeiros no Brasil. Uma das novidades do texto é a exigência de que o interessado em viver no país comprove condição financeira suficiente para o sustento próprio e o da família. Segundo o relator, deputado general Girão, do PL do Rio Grande do Norte, em 2024, o governo federal destinou cerca de R$1,5 bilhão de reais do Bolsa Família a estrangeiros residentes no país. Na opinião do parlamentar, a comprovação de que o estrangeiro tem condições de se manter é necessária para aliar os direitos dos imigrantes com a proteção dos brasileiros.
22: Não é justo que esses estrangeiros sejam tratados aqui no Brasil com recursos públicos do nosso Tesouro Nacional. Não há dados oficiais de todos os custos efetivos com o processo de imigração no país, especialmente em relação à educação, saúde, moradia, segurança. No entanto, há um gasto já identificado que diz respeito ao acesso a programas assistenciais, tipo Bolsa Família, BPC e outros programas assistenciais, até mesmo auxílio emergencial.
13: Outra exigência inserida pelo projeto na Lei de Imigração, que é de 2017, é a comprovação de bom procedimento social. De acordo com o general Girão, essa regra se mostra razoável porque a naturalização depende de avaliação do governo quanto à conveniência e oportunidade, principalmente em temas como esse, que envolve interesse nacional e segurança. A proposta também determina que, mesmo se atender a todos os requisitos legais, o estrangeiro não tem direito automático ao visto de permanência ou à naturalização. Cada caso deverá ser analisado pelo Ministério da Justiça e Segurança Pública, que passa a ser o responsável pelos processos migratórios. O projeto do deputado Luiz Felipe de Orleans e Bragança, do PL de São Paulo, que torna as regras para obtenção de visto e naturalização de estrangeiros no Brasil mais rígidas, ainda será analisado pela Comissão de Constituição e Justiça. Da Rádio Câmara de Brasília, Maria Neves.
2: Trabalho.
4: Reginaldo Lopes, do PT de Minas Gerais, defende a apreciação pelo Senado do fim da escala de trabalho 6x1. O deputado argumenta que a mudança pode ampliar o tempo para a convivência familiar, o cuidado com os filhos, a qualificação profissional e outras atividades.
18: Reginaldo Lopes também relaciona a redução da jornada à saúde mental dos trabalhadores e pede apoio dos presidentes da Câmara e do Senado para que a proposta avance. Para o deputado, o fim da escala 6x1 é uma mudança importante nas relações de trabalho no país.
4: Dr. Fernando Máximo, do PL de Rondônia, cobra a votação da proposta que trata de direitos de servidores dos antigos territórios de Rondônia, Roraima e Amapá. Ele sustenta que muitos desses trabalhadores atuaram em condições precárias na construção desses estados e envelheceram sem o direito reconhecido.
18: Dr. Fernando Máximo lembra que a proposta de emenda à Constituição foi aprovada pelo Senado em 2023 e que o relatório pela admissibilidade está pronto desde junho. Ele garante que não vai desistir da matéria.
4: Helena Lima, do PSD de Roraima, apresentou o projeto que atualiza a regulamentação da profissão de biólogo. A proposta amplia as áreas de atuação desses profissionais e inclui atividades nas áreas de saúde, meio ambiente, biodiversidade, biotecnologia, diagnóstico laboratorial e educação.
18: Helena Lima afirma que a legislação atual, de 1979, precisa ser atualizada diante dos avanços científicos e tecnológicos. O texto também amplia as atribuições dos conselhos de biologia e garante aos licenciados o ensino de ciências e biologia nos diferentes níveis de educação.
2: Transportes.
4: Cobalcini, do MDB de Santa Catarina, relata a reunião sobre o futuro de um trecho da antiga ferrovia São Paulo-Rio Grande. Com o encerramento da concessão previsto para fevereiro de 2027, o deputado defende uma alternativa para os 372 quilômetros entre União da Vitória, no Paraná, e Marcelino Ramos, no Rio Grande do Sul.
18: A proposta de Cobaquini é transformar o trecho em uma via verde voltada ao cicloturismo, às caminhadas ecológicas e ao lazer. Segundo o congressista, a iniciativa pode converter a antiga infraestrutura em um ativo público para a sociedade.
3: Eleições.
4: Com a chegada da campanha eleitoral, Átila Lira, do PP do Piauí, critica algumas legendas por ataques a adversários políticos. Para o parlamentar, informações falsas estariam sendo disseminadas com recursos públicos, com o objetivo de influenciar a opinião pública.
18: Átila Lira chama a atenção da população para a disseminação de fake news durante o período eleitoral. Na avaliação do deputado, a população vai perceber a diferença entre embate republicano e ataques indevidos.
3: Justiça.
4: Marcel Van Hatten, do Novo, do Rio Grande do Sul, critica decisões recentes do Supremo Tribunal Federal e pede que o Senado analise pedidos de impeachment de ministros da Corte. Ele também questiona um pedido de busca e apreensão envolvendo a fonte e o advogado de um jornalista do Maranhão.
18: Marcel Van Hatten afirma que os episódios representam ameaças à liberdade de imprensa, ao Estado de Direito e às prerrogativas do Congresso. Para ele, a próxima eleição para o Senado será fundamental para enfrentar o que considera abusos de autoridade e arbitrariedades cometidos pelo STF.
4: Nas palavras de Gustavo Gayer, do PL de Goiás, o país enfrenta dificuldades econômicas, com o aumento do endividamento das famílias e do custo de vida. O deputado também menciona denúncias de corrupção envolvendo integrantes do governo.
18: Na opinião de Gustavo Gayer, a formação de uma maioria de oposição no Senado é importante para os rumos do país. Ele acredita que essa alteração pode promover mudanças no governo e conter o que ele considera decisões abusivas do Supremo Tribunal Federal. 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
3: Segurança Pública.
4: Os deputados aprovaram proteção para o servidor ou militar que denunciar maus-tratos contra a criança. A repórter Paula Bittar acompanhou a votação.
0: A Comissão de Constituição e Justiça da Câmara aprovou uma proposta que assegura acesso a programas de proteção de testemunhas aos militares e servidores públicos que denunciarem casos de violência, agressão e maus-tratos contra crianças e adolescentes. O texto também permite a transferência do servidor ou militar com ou sem mudança de sede por medida de segurança. O benefício vale para trabalhadores da União, dos estados, dos municípios e do Distrito Federal. A relatora da proposta na comissão, deputada Cristo Nieto, do PL do Rio de Janeiro, destacou que o projeto busca proteger o agente público para fortalecer a garantia dos direitos de crianças e adolescentes. Ela ressaltou ainda que a Constituição estabelece a proteção integral e a prioridade absoluta dos direitos desse público.
8: Muitas vezes, militares e servidores públicos tomam conhecimento de casos de violência, agressão, maus-tratos contra crianças e adolescentes, mas, de alguma forma, podem sofrer algum tipo de ameaça, represália, quando decidem denunciar. E quem tem coragem de proteger uma criança não pode ficar desprotegido pelo Estado, né? Por isso, o projeto ele assegura a esses denunciantes o acesso aos programas de proteção de testemunhas quando estiverem em situação de risco. Nosso trabalho na CCJ foi justamente de garantir a segurança jurídica para que essa importante medida pudesse avançar. Até porque proteger quem denuncia é também proteger a criança que muitas vezes não consegue pedir socorro sozinha.
0: A proposta que assegura acesso a programas de proteção de testemunhas aos militares e servidores públicos que denunciarem casos de violência, agressão e maus tratos contra crianças e adolescentes já pode seguir para análise do Senado, a menos que haja recurso para votação antes pelo plenário da Câmara. Da Rádio Câmara de Brasília, Paula Bittar.
18: Priscila Costa, do PL, critica a situação da segurança pública no Ceará após o assassinato de um policial de 27 anos, morto ao sair do serviço. A congressista afirma que o caso demonstra a vulnerabilidade dos agentes diante do avanço da violência.
4: Priscila Costa contesta a avaliação do governo estadual de que o Ceará vive um bom momento na segurança pública. A parlamentar cobra mudanças na política do setor para ampliar a proteção dos policiais e da população em geral.
18: Sargento Faur, do PL, celebra a entrega de fuzis fabricados em Israel para as polícias civil e militar do Paraná. O congressista informa que parte dos equipamentos foi adquirida com recursos de emendas destinadas por ele.
4: De acordo com o sargento Faur, o armamento será utilizado no enfrentamento às organizações criminosas. O parlamentar também reivindica a construção de um presídio estadual de segurança máxima nos moldes das unidades federais.
18: Na avaliação de capitão Alden, do PL da Bahia, o projeto que criminaliza a misoginia tem conceitos abertos e subjetivos. Segundo o parlamentar, a medida permite interpretações que atingiriam pessoas por manifestações de opinião ou de fé.
4: Para evitar censura prévia, capitão Alden defende que a legislação estabeleça de forma clara quais condutas podem configurar crime. Para o deputado, é preciso garantir o direito à manifestação de diferentes posições no debate político.
18: Milton Vieira, do Republicanos de São Paulo, propõe ampliar a proteção da Lei Maria da Penha para mulheres vítimas de violência de gênero, mesmo quando não há vínculo entre a vítima e o agressor. A medida valeria para casos ocorridos em locais públicos ou privados, inclusive no ambiente digital.
4: O projeto também permite medidas protetivas de urgência, mesmo quando o agressor ainda não foi identificado, desde que existam indícios de risco para a vítima. Segundo Milton Vieira, a mudança reforça a proteção às mulheres, sem alterar as regras que definem os crimes.
18: Nicolete, do PL de Roraima, apresentou o projeto que transforma em crime o exercício ilegal da profissão de corretor de imóveis. O deputado propõe a detenção de 6 meses a 2 anos e multa para quem atuar

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0: atende essa melhor de todas. Os sons que você vai curtir a partir de agora, todos fazem parte de algum momento da sua vida. 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

ao som do Backstreet Boys. A gente abriu o baú da Mix e retirou Queen Playing Games. Tá chegando agora? 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

0: da Mix. Mix, faltam 20 minutos para as 11 da noite. Você acredita que nesse ano de 2026, essa música que a gente acabou de ouvir, do The Wonders, That Thing You Do, fez 30 anos. Na verdade, é a trilha sonora do filme The Wonders, O Senhor Não Acabou, filmaço. Foi escrito e dirigido pelo Tom Hanks. 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E aí, guerreiro?
1: E aí, Roberto Reis?
0: Não é o guerreiro do K-pop, esse é o guerreiro da Mix, mano.
1: Obrigado, Reis.
0: É nóis, irmão, simbora.
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0: And Gone, valeu todo mundo que participou. Kit Nicoboco com boné e camiseta. Quem tá levando é a Ana Matias. Final do fone 7398. Parabéns, Ana! Aguarde que a equipe da Mix vai entrar em contato com você, tá?
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0: Mix 113 está no ar, o Mix Acústico. A partir de agora, só as desplugadas. Bon Jovi para abrir.
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1: Mix 1121, a última de hoje do Mix Acústico, Sam Smith, Stay With Me.
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0: Mix, faltando 15 minutos pra meia-noite. Você ouviu aqui na Mix o Bruno Mars, 24 Karat Magic.
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0: Mix meia-noite em ponto. Jet, Luke, Wario, Vidon. Depois do intervalo vai rolar aqui na Mix o No Break.
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4: Mix meia-noite 2. Começa agora o No Break. U2 e Martin Garrix pra começar.
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0: 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Mix, meia-noite 22, Billie Eilish, Wildflower aqui no No Break. 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

Dancing, de 2001, essa música fala de seguir em frente mesmo nos momentos difíceis. 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

0: Mix, faltando um minuto para as duas. Você ouviu Ed Sheeran, I Don't Care. Foi a última de hoje do No Break.
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4: Mix, se prepara. Agora tem Super Mix. A gente vai conferir uma atrás da outra. Só música legal, só música boa. Então aumente o volume nesta madrugada. Tá no ar. Mais um.
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1: Mix, você tá rolando por aqui só música legal. Então continua por aí curtindo. Este é o Super Mix.
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1: Mix, e essa é a hora em que a gente dá um plus na programação. É o Super Mix trazendo muita música legal. Essa edição acabou, mas fica ligada que a qualquer momento estamos de volta.
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0: Essas foram três das mais pedidas por você em 2008. A qualquer momento tem mais.
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0: 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Nada melhor do que começar o dia com um som calmo e aquela energia positiva. 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
1: 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É isso aí, o Mix Acústico vai chegando ao fim, mas essa vibe positiva, essas boas energias continuam. Isso aqui é só o começo de mais um dia. Fica com a gente. Esse foi o Mix Acústico. 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

0: de agosto. Já é dia 20, quem diria? Um salve pra você que tá a caminho aí no seu carro, no transporte público. Um bom trabalho, boa aula. A vida sem música seria um erro, certo? Então leve a Rádio Mix junto com você hoje, porque as melhores músicas estão aqui.
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0: Mix agora 2 para 7, Counting Crows, Accidentally in Love.
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0: Notícia de música e cinema. O Oasis divulgou o trailer completo e emocionante do filme Don't Look Back in Anger, um documentário que traz os ensaios, bastidores, e há quem diga que esse longa vai ter uma entrevista conjunta com os irmãos Gallagher, algo que não acontecia há mais de 20 anos. Essa produção vai mostrar também toda a repercussão da turnê de retorno da banda após 16 anos, a reação dos fãs, tem um pouco do passado também, e a ideia é ressignificar algumas coisas que ficaram mal resolvidas entre Liam e Noel Gallagher e celebrar as músicas e o quanto elas significam para as pessoas. São imagens impressionantes. O trailer aí está disponível, vale a pena você assistir. O filme Don't Look Back in Anger do Oasis estreia nos cinemas no dia 10 de setembro e deve chegar ao streaming ainda esse ano. 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

0: fizeram e ainda fazem parte da sua vida e da sua trajetória até aqui. Hoje tem Madonna, Faith No More, ainda Ramones, Sublime. E pra começar, um som de 1993, época em que o Aerosmith era uma das bandas mais tocadas do mundo. Amazing! 7 e 3 agora, bom dia!
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0: da Mix. Mix e o Seal, Kiss from a Rose, aqui no baú, a melhor música do ano de 1995. É verdade, ganhou o Grammy de melhor canção nessa época e, claro, muito conhecida por ser tema do filme Batman Forever. Vale lembrar que o Seal toca no Brasil em novembro, no Rio de Janeiro e em São Paulo, justamente numa turnê que celebra o álbum que tem esse som e os seus 30 anos de carreira. Baú da Mix volta já.
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0: 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E o baú continua com o Queen.
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0: WhatsApp. É só gravar o seu áudio, tá? Tô de olho e de ouvido aqui nas notificações. 11 9 8340 8000. Diz o seu nome, a cidade onde você mora e o som que você quer.
1: Bom dia, galera da Mix, aqui é Antonovski da Grande João Pessoa. Gostaria de curtir a música de Coldplay, Viva La Vida. Valeu, galera Mix!
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Mix agora 8h14, Titãs, É Preciso Saber Viver, um bloco celebrando a vida, né? Antes teve Viva La Vida do Coldplay, enfim, esse é o espírito Mix.

0: o seu áudio, participar. O seu áudio pode entrar no ar a qualquer momento aqui no 11 9 8 3 4 0 8 mil. Que vai ser agora, hein?
1: Oi, Nix, aqui é o Pedro, eu sou de Porto Alegre. Eu queria escutar a música Die For You do The Week.
0: Seria com a Ariana Grande. Um salve pra Porto Alegre, no Rio Grande do Sul, cidade também sintonizada aqui na Rádio Mix.

0: Rockstar.
1: Mix, agora 8h23, é o Nickelback Rockstar. Mix, pede no zap. Mix. 11 98340 8000. WhatsApp da Mix disponível. É só gravar o seu áudio e colocar sua música no ar aqui, ó.
2: Aqui é o Quinho, São Paulo, Jaraguá. Gostaria de ouvir In The End do Linkin Park. Toca aí pra mim, Mix.
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0: Mix agora 8h26 é o Linkin Park in the End.
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0: Não é o final do programa ainda. Uma pausa rápida e tem mais 30 minutos pra você encaixar o seu som aqui na programação da Mix, no pede no zap. Então continue por aqui.
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4: 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Mix agora 8h32. Já estamos de volta com o Pede no Zap e o programa de pedidos musicais da Rádio Mix. Essa é a pergunta aqui. Que som que você quer ouvir hoje? Manda o seu áudio. 11 9 8340 8000. Diz o seu nome. Fala a cidade onde você mora pra gente dar moral aí pra sua região. Afinal, estamos pra todo o Brasil. E vamos compartilhar mais uma notificação aqui, ó.
6: Muito bom dia, Rádio Mix. Aqui é o Gerson Viana, de Boa Viagem no Ceará. Gostaria de escutar a música com Nelly, Dilema.
4: Um salve pra Boa Viagem no Ceará, também sintonizada aqui na Rádio Mix. Obrigado, Gerson. Vamos com esse clássico aqui, ó.

0: em Campinas. Grava o seu áudio, participe e peça a música que você tá afim de ouvir hoje. 11 9 8 3 4 0 8 mil. Vamos tocar mais uma aqui.
1: Bom dia, Rádio Mix. Meu nome é Daniel, sou do Rio de Janeiro. Eu gostaria de escutar Kiss Me More, do Doja Cat.

0: aplicativo. Marcos Paulo, caminhoneiro de Belém do Pará. E tem o Felipe de João Pessoa. Participe aqui através do 11 98340 8000, o WhatsApp da Mix, e peça o som que você quiser.
1: Bom dia, Mix. Aqui é a Iojane, de Lençóis Paulista, São Paulo. Toca pra mim aí, Fio, do Robin Williams. Obrigado.
0: Jane de Lençóis Paulista, no interior de São Paulo. Vamos lá curtir esse baita hit do Robin Williams.
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0: Mix agora 4 para as 9 é o Robbie Williams, Phil.
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0: E acabou. Obrigado você que participou aqui do Pede no Zap, você que só ouviu, enfim, esse é só o primeiro programa de hoje.
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0: Mix agora 9:26, Foo Fighters, Learn It to Fly.
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0: Mix agora 5 para as 10 é o Ten One Pilots com a música Heavens.
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0: Notícia de cinema. Algumas animações famosas vão ganhar continuações. Esses anúncios foram feitos durante um grande evento que rolou nos Estados Unidos. Os Incríveis 3 deve chegar aos cinemas em 2028. E o terceiro Frozen estreia no final do ano que vem. Além disso, foram revelados mais detalhes de A Era do Gelo 6, Lilo e Stitch 2, Os Simpsons 2, Zootopia 3 e Viva a Vida é uma Festa 2. E a famosa animação Enrolados vai ganhar uma versão com atores reais em 2028. Para mais notícias do mundo do entretenimento, acesse o nosso site, radiomixfm.com.br.
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0: This Love quase não aconteceu. Adam Levine escreveu a música em poucos dias, logo após o fim de um relacionamento. A inspiração veio de uma mistura de tristeza, arrependimento e esperança de reconciliação. Quando foi lançada em 2004, a faixa rapidamente alcançou o topo das paradas em vários países e conquistou o primeiro Grammy da carreira do Maroon 5, na categoria Melhor Performance Pop por Duo ou Grupo. Até hoje, a música é considerada uma das mais importantes da história da banda e continua sendo presença garantida nos shows.
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0: dessas, foram três das mais pedidas por você em 2008. 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
1: 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Mix agora meio-dia e um, tá no ar mais uma edição do Top Mix, com aquelas que você mais curte aqui na programação. Você sabe que é simples pra participar, né? Vai em radiomixfm.com.br. Entra ali

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1: Em 2022, o Maroon 5 lançou Songs About Jane, disco que mudou completamente a trajetória da banda. O curioso é que praticamente todas as músicas foram inspiradas em um relacionamento conturbado vivido por Adam Levine com a ex-namorada Jane Herman. O álbum demorou quase 2 anos para explodir nas paradas, mas quando isso aconteceu foi um fenômeno. Hits como This Love, She Will Be Loved e Sunday Morning dominaram rádios do mundo inteiro. Mais de 10 milhões de cópias foram vendidas, tornando o álbum um dos maiores sucessos dos anos 2000.
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0: Sandy e Smooth. Faltando 4 minutos pra uma. Já já tem mais uma edição do Super Mix. Portanto, cola por aqui.
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13: Mix agora 3 em ponto. 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
1: Mix agora 3h40. Rolou aqui, Rodini. Som demais, Bibi Rexon. Daqui a pouquinho a gente retorna. Aliás, Dua Lipa. Daqui a pouquinho a gente retorna com muito mais músicas. Não saia da Mix.
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0: Dislove quase não aconteceu. Adam Levine escreveu a música em poucos dias, logo após o fim de um relacionamento. A inspiração veio de uma mistura de tristeza, arrependimento e esperança de reconciliação. Quando foi lançada em 2004, a faixa rapidamente alcançou o topo das paradas em vários países e conquistou o primeiro Grammy da carreira do Maroon 5, na categoria Melhor Performance Pop por Duo ou Grupo. Até hoje, a música é considerada uma das mais importantes da história da banda e continua sendo presença garantida nos shows.
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0: Na Mix Rolomelim, meu abrigo, e já já a gente retorna. 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
0: Mix agora 5:04, começando mais uma edição aqui do Top Mix e as mais legais durante toda essa quinta-feira. A quarta posição, Detonautas, Rádio Love Nacional.
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1: Mix agora 5:11. Vamos lá voltar ao ano de 2003 e recordar um grande sucesso que foi Jet com Look What You Done. Se sonha demais, aumenta o volume aí.
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Acontecia há 25 anos. Vale lembrar que em 2024 eles voltaram à ativa com o Oasis, fizeram uma grande turnê cheia de hits, né? E o documentário da banda deve ser exibido nos cinemas no dia 11 de setembro.

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0: Ô, Caco, segue a líder. Segue a líder. Vamos lá, vai.
2: Bora.

0: Porque vou. Ah, chegou agora, é agora o refrão, vai.
1: Vai.
0: Histórias, nossas histórias, dias de luta, dias de glória. Caco, você tá fora, cadê o baixista?
1: Eu não tô fora, tava batendo certo, você tava aqui batendo errado.
0: Tá, cara, muito ruim o Caco, não tá?
1: Não, ó, vem na minha palma.
0: Então
1: vem,
0: vai,
1: comigo.
0: Vamos de novo, vai. Histórias.
1: Segue o líder.
0: Então vai, vai, vai, então vai.
1: Um, dois, três e...
0: Histórias, nossas histórias, dias de luta, dias de glória. História, nossas histórias, errei. Não, bater palma e cantar é muito difícil, cara.
1: É, eu tô falando pra você, você acha que é fácil?
0: Mas,
1: cara,
0: tem a ver com o nosso tema, só tentei. Aliás, tem duas coisas aqui a ver com o nosso tema.
1: Qual?
0: A música e a palma.
1: É.
0: Da palma da mão. É. Hoje vai ter palmas, hoje vai ter.
1: Muita palma.
0: Vai ter música, vai ter palma, vai ter história. E vai ter você, você que tá aí. Aliás, cadê as nossas graminhas do YouTube? youtube.com/mixtudonamix. Nosso canal tá novinho. Como lá só tinha terra, a gente tá chamando as graminhas, né? Porque a gente vai florescer esse canal. Então entra lá, vai se inscrevendo pra conferir tudo dos bastidores. Quantos microfones, Caco? Nossa, quantos bancos?
1: Hoje tem microfone, tem banco a roda aqui, porque na verdade a gente vai receber não um convidado,
0: são
1: mas
0: vários.
1: Seis, cara.
0: Bate
1: são
0: palmas
1: seis.
0: Pros convidados, palmas, palmas, palmas, palmas. Eles estão viralizando nas redes sociais com palmas, palmas, palmas. Você já sabe de que eu tô falando, né?
1: É,
0: mas
1: e
0: não
1: vou
0: falar.
1: E vão falar? Quando a ideia é boa, você não precisa rebuscar demais.
0: Não precisa.
1: Basta talento, querido.
0: Exatamente. E hoje no programa, claro, pra honrar os nossos convidados, que vocês já vão saber já já. Quem quiser saber antes, já cola na live youtube.com/mixtudonamix. A resenha é simples. Quando a minha vida mudou. Nossa, eu adorei esse tema, Caco. Na hora que você lançou lá no grupo, eu falei, mano, é verdade. Porque tem momentos na nossa vida que de repente você fala, meu mundo mudou. Alguma coisa aconteceu.
1: É tipo quando você tá vendo um filme. E a história, você fala, não, tenho certeza que vai acabar desse jeito. De repente, plá, plot twist.
0: Exatamente. Cara, agora vamos lá, pro filme da tua vida. Qual momento a tua vida falou, você sentiu assim que a sua vida realmente mudou da água pro vinho? Foi um trabalho novo? Foi um relacionamento? Foi uma casa nova? Foi qualquer coisa. Queremos histórias. Vocês vão mandar no @mixtudonamix. Quando a minha vida mudou? Por isso que eu cantei a música do Charlie Brown. Porque realmente, essa música, ela também vai muito de encontro com a minha história. Minha vida mudou quando eu coloquei uma mochila nas costas e falei, tchau pai, tchau mãe, tô indo atrás do meu sonho. Mudou. Da água pro vinho. Sou
1: você,
0: outra pessoa.
1: E você tinha uma expectativa, mas você, assim, conseguia enxergar o que ia acontecer de fato, né?
0: A longo, mais longo prazo.
1: Mas se você imaginar, falou, um dia eu vou estar numa grande rede de rádio.
0: Exato.
1: Comandando um programa que
0: Mixtudo,
1: vai falar sobre variedade, sobre entretenimento.
0: Com Caco.
1: É.
0: Eu já imaginava.
1: Depois eu vou pra televisão também, porque
0: exato,
1: assim, não me basta só o rádio, eu tenho que estar em todos os lugares. Você sentia isso quando você era mais nova?
0: Eu só sentia que onde eu estava não era pra estar e o meu coração, ele pulsava pra eu só ir. E eu só fui indo, Caco. Cara, eu só fui indo. E aí a minha vida mudou completamente, galera. E a sua? Já mudou? Mudou alguma coisa, assim, que você fala, caramba, mano, isso aconteceu na minha vida, mudou tudo.
1: Aí eu vou dar alguns exemplos, Kelly, de como a vida pode mudar, assim, com uma viradinha de chave.
0: Então,
1: quer ver?
0: Vai.
1: Quando você vira pai ou quando você vira mãe,
0: boa,
1: pode mudar a sua vida. É, quando você muda de profissão, de repente você fala, pô, eu me formei nisso, mas não tô feliz, não tô satisfeito com o meu trabalho. Aí você vira um plot twist e vai fazer outra coisa. Aliás, tem muitos motoristas de aplicativo que estão com a gente aqui
0: mudaram
1: conectados agora. Foram exatamente isso. Eu não estava feliz com o trabalho que eu tinha. É, e resolvi mudar. E fazer meu próprio horário, viver no meu próprio estilo de vida.
0: Outra coisa que muda a vida completamente.
1: O quê?
0: Quando você dá tchau pro cocô, lembra?
1: É.
0: Às vezes você tá caminhando ao lado de uma pessoa que só atrasa a sua vida. Quando você consegue dar tchau, a tua vida muda da água pro vinho pra melhor.
1: É verdade, né?
0: Cara, tem tantas possibilidades da vida mudar.
1: É que você falou esse negócio de dar tchau pro cocô.

0: Não foi agradável, mas hoje é piada boa pra contar. Tá lá no meu Instagram, @CacoGrandino, segue lá.
1: Ah, já que o Caco falou, né, ele jogou um biscoito do Instagram dele, eu vou jogar um biscoito também do meu Instagram.
0: Joga,
1: quem
0: joga.
1: Gosta do nosso trabalho também tem que prestigiar, né, o apresentador e a apresentadora pra além desse programa. Eu fiz parte, né, aliás, eu fui capa de uma revista. Uma matéria completa sobre a minha história, a minha trajetória. Tem muita gente que entra aqui na live e fala assim, Giza, conta a tua história. No Mix Tudo não dá, gente, que aqui é outra coisa. Mas se você quer saber da minha história, o que eu faço, como eu cheguei a São Paulo, como eu entrei em rádios grandes e pra onde eu estou indo, tá lá no @giza.on. Vocês vão ver lá. Maria Scarlett, fiz uma entrevista pra elas, foi maravilhoso. A melhor que eu já dei na minha vida, sabia?
0: Ó, então eu vou fazer o seguinte, quando eu estiver voltando pra casa, já vou colar no seu Instagram pra ver,
1: mano,
0: porque
1: tá,
0: eu quero saber
1: a
0: sua história biograficamente contada por você mesma.
1: E como revista. Né? Hoje a gente... Ai, mudando totalmente de assunto,
0: não,
1: cara.
0: Não, muda de assunto, porque você deu uma entrevista falando da sua vida.
1: Foi da minha vida. Ah, que tem a ver com o assunto de hoje.
0: É.
1: Gente, que bizarro.
0: É.
1: Então, e pra você que gosta de conteúdo, nada melhor que revista, porque realmente não é aquela coisa resumida, é uma parada bem da hora e tem a ver com a minha história. Então vão lá no @giza.on, tá lá o post, tá? Uma collab com a revista, a matéria tá completa e tá falando exatamente sobre o nosso tema de hoje também, que é quando a tua vida mudou. Quero histórias. A minha tá lá. Se quiser, vai ter que ir lá ver. Caco, você tá pensando, né? Quando a sua vida mudou, né?
0: Não, é que você falou de revista.
1: Cara, eu adoro revista.
0: Aí eu lembrei de várias revistas.
1: Não, essas não pode.
0: É
1: não,
0: Caco,
1: o horário não perde, não! Essas
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1: Mix são 6h12 e a gente ouviu o som com o Oasis, Don't Look Back in Anger. Olha aqui, agora me fala uma coisa, o Caco, parando pra pensar nos nossos convidados de hoje, que é um coral?
2: Sim. Papá.
1: Quem quiser saber, já pode entrar no arroba Mix Tudo na Mix, tá? Entra lá agora, que já tem spoiler dos nossos convidados de hoje, mas tem muito a ver com a história da nossa vida.
2: Tem.
1: Os nossos convidados, eles vão contar praticamente a história deles, que tem muito a ver com a história da nossa vida. Quando a nossa vida muda ou mudou.
2: Esse é o nosso tema de hoje. E no caso deles, eu acho que foi ao acaso, né? É. Acho que eles não estavam com essa expectativa toda e de repente, quando o talento fala mais alto, a estrela brilha. Aí não
1: brilha.
2: Tem como segurar, cara.
1: E aí não tem como. Mas às vezes é uma virada de chave. Tem áudio, sabia?
2: Tem áudio já.
1: Quando foi que a tua vida mudou? Manda aí no arroba Mix Tudo na Mix.
3: Boa noite, Giza. Boa noite, Caco. Aqui quem fala é Alan Silveira, de Mogi das Cruzes. E a minha vida mudou há quase 5 anos atrás, quando eu saí do CLT. Trabalhava numa indústria metalúrgica. E hoje eu faço entrega e sou motorista de aplicativo. E eu me sinto muito mais feliz, mais empolgado, cada dia melhorando mais meus resultados e... Tamo aí, firme e forte na luta. Abraço.
1: Abraço, meu amor.
2: O que, que a gente acabou de falar, Kery? Que na abertura do programa que eu falei.
1: O quê?
2: Que muitas pessoas, né?
1: Ah, motores de aplicativo.
2: Exato. É muitas vezes até por uma escolha de vida, sacou? De você se libertar, de repente, pô, eu tô num trabalho que não tá legal, não tô curtindo o tempo com a minha família, não tô tendo nenhum tempo de qualidade, nem pra mim, muito menos pra família, não tô ganhando o que eu queria, tô num lugar com ambiente tóxico. E aí as pessoas... trazem, né, criam essa própria possibilidade, né, então eu fico muito feliz de ouvir relatos como o dele, porque eu vejo que tem muita gente feliz e que se encontra nesse caminho, sacou?
1: É, e eu acho que é isso, cara, a gente tem que escolher o que é melhor pra gente, e quando a gente puder escolher, tem que ser nessa hora, porque as coisas mudam o tempo todo. Eu sempre falo assim pros meus amigos, pra minha família, eu posso escolher agora? Se eu posso, eu não posso deixar pra depois, porque muitas vezes, Caco, você consegue a hora chegar naquele momento que você pode escolher, só que o medo não te deixa fazer
2: nunca
1: a escolha e você continua no mesmo lugar. Se você pode escolher, escolha hoje. Não deixa pra amanhã. Não espera.
2: Filosogiza!
1: Filosogiza, vamos de áudio?
2: Bora.
4: Oi, Giza. Oi, Caco.
2: Olá.
4: Tudo bem?
1: Tudo bem,
4: meu amor. A minha vida mudou completamente quando eu passei num concurso da prefeitura da minha cidade. Eu era casada com um cara que só botava minha vida pra trás.
2: Ah,
4: me dava prejuízo, não me ajudava em nada. E aí, quando meu bebezinho tinha menos de 1 ano, ele dormia cedo e eu conseguia estudar. E aí eu consegui passar. E agora eu sou independente, pago minhas contas, não preciso de nenhum homem me botando pra baixo. E é isso, um beijo.
1: É o famoso relacionamento âncora e o relacionamento balão, né? O âncora, ele te prende. Meu Deus, e o balão te joga lá pra cima. Não que alguém tem que ficar o tempo todo te jogando, mas pelo menos não atrasar. O teu rolê tá ótimo.
2: Não, tira o pé da minha janta,
1: tira
2: né?
1: Tira o pé da minha janta.
2: Então, mas eu acho legal isso que ela falou, porque... eu acho que pra você estar junto com uma pessoa, você tem que estar completa, né? Em primeiro lugar.
1: É.
2: E eu acho que também tem muito desse lado da independência que traz essa completude. Seria a palavra correta? Tem a solitude, tem a completude, tô me sentindo completo.
1: É.
2: Não preciso de mais nada. Ou então inventei uma palavra nova.
1: E tá,
2: aliás,
1: tudo bem.
2: Eu invento umas palavras, né?
1: Ah, mano, o importante é que tem sentido.
2: É.
1: Né? As palavras, elas são... elas existem pra quê? Pra dar sentido a alguma coisa.
2: É,
1: completude,
2: então,
1: completo.
2: Galera que
1: é?
2: Tá aqui na live aqui, me ajuda. Vocês estão aí na frente do computador, do celular. Pergunta aí pro GPT, pro Google, pra qualquer um. Existe completude? Eu
1: completude.
2: Acho que existe. Existe as.
1: Eu vou procurar.
2: Será?
1: Enquanto isso, vai mandando áudio.
2: Vai mandando áudio aí pra
1: Mix,
2: gente.
1: Tudo na Mix. Manda aí, cara.
2: Oh.
1: Pergunte pra Yas. A Yas, gente, não é uma IA. Ela é a nossa e é a nossa pessoa.
2: A Lorena mandou aqui, ó. Minha vida mudou quando eu comecei a assistir os meninos. Não vou me entregar ainda quem é.
1: É. Vem cá, pergunte pra Yas. O Caco perguntou pra Yas, a nossa produtora, se existe completude. Fala, Yas.
5: É o estado ou qualidade daquilo que está completo, inteiro ou perfeito, sem faltar nenhuma parte. Então, parabéns.
1: Parabéns,
5: existe,
1: Caco.
5: Essa palavra.
1: Existe.
2: Disse o Caco.
1: Existe, mas posso te contar uma coisa?
2: É, faz parte do disse o Caco.
1: Sabe o que é isso?
2: O quê?
1: Agradeça a leitura.
2: É.
1: Porque as pessoas acham que só porque não está no consciente, você não aprendeu. Você aprendeu.
2: Eu
1: a palavra
2: está
1: aí dentro de você. Tem áudio?
2: Bora.
1: Vamos com mais áudio? Quando a sua vida mudou?
6: Oi, Giza. Oi, Caco.
1: Oi.
6: Tudo bem? Cara,
2: olá.
6: Minha vida mudou quando minha mãe separou.
1: Ah lá.
6: Foi quando nós percebemos que vivíamos numa bolha e tivemos que refazer nossas vidas. Hoje eu, graças a Deus, consegui muitas coisas que eu não teria feito naquela época. E ano que vem estou me formando em enfermagem.
2: Olha
1: uau,
2: aí.
1: Que legal! Nossa, Caco, olha que responsabilidade, né? A gente tá falando aqui quando a sua vida mudou, quando a sua vida muda, mas a gente tem que lembrar também que tem pessoas que têm o poder de mudar a vida de tantas outras, né?
2: Sim.
1: Não é verdade? Você vê, a mãe mudou a vida deles.
2: Eu acredito nisso.
1: Uma atitude nisso. Dela, né?
2: Então, e também tem um outro ponto, Kery, que é sobre
1: a
2: fraternidade, né? De você fazer alguma coisa pelo outro, sabe? Amor de família mesmo, sabe? De irmão, de pai. Às vezes você dá um toquinho, um empurrãozinho pra pessoa ali, você não sabe o quanto você vai ajudar ela e vai mudar a vida dela.
1: Exatamente, cara. Ou, segue a gente aí nas redes sociais, @mixtudonamix. Já entra no nosso youtube.com/@mixtudonamix. Tamo resenhando na live e chega. Vem chegando, que esse programa hoje tá o quê? Tá o coral do Caco. O coral da Gis. A Yas tá fora, vou ter que pôr música. Yas, não!
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1: Mixão 621, Calvin Harris e... esqueci o nome da cantora, Dua Lipa. Meu Deus, a Dua Lipa, duas vezes linda, por isso Dua.
2: Era o Calvo Harris?
1: A Calvin Harris.
2: A Calvin Harris.
1: É ele mesmo.
2: Ah, muito
1: One
2: bom.
1: One Kiss. Hoje a gente tá falando de quando a vida mudou pra você. Manda áudios no arroba Mixtudo na Mix, manda no giza.com, tá bom. Já vou falar pra galera do Dial, pra já ir entrando no youtube.com/arroba Mixtudo na Mix, pra conferirem o quê? Os nossos convidados de hoje, eles que estão viralizando nas redes sociais, daqui a pouquinho, depois do intervalo, eles já vão colar no estúdio. Coral das Quebradas, é. É, rapaz, Coral das Quebras. Aí a gente fez uma versão aqui que é o Coral do Mixtudo. Foi da hora,
2: meu
1: cara.
2: Meu Deus, virou o Mixtudo, fez o Estraga Tudo.
1: Então agora eles pediram pra gente. Aí a live falou assim: eu falei, manda aí uma música que vocês querem que a gente faça antes pro intervalo. Você lembra aquela música do Fala Mansa? Ha, ha, ha, ha, ha, mas eu tô rindo à toa.
2: Eu duvido você fazer esse ha, ha, ha, ha, eu tô rindo à toa batendo palma.
1: Nós três. Ó, gente, vamos pro intervalo assim, ó. Um, dois, três e. Ha, ha.
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6: O melhor mix do Brasil. 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
1: Ô, abram alas, que os meninos vão passar. Ô, Caco, tem que me ajudar, cara.
2: Porque você chega assim de sopetão, mano. Tava despreparado, cara.
1: É muito difícil mesmo fazer o que eles fazem, né?
2: Ó, eu tava.
1: A gente tentou várias vezes.
2: Não,
1: só
2: não
1: fracasso.
2: Dá. Eu não consigo bater palma e cantar, velho. Esse bagulho é difícil.
1: Uma, pelo menos, vai.
2: O quê?
1: Alguma coisa.
2: Que eu consigo
1: um
2: fazer?
1: Refrão, um refrão, Caco. Um.
2: Ô, oh, mano, não quer fazer um pagamico real.
1: Vai, Caco.
2: Do quê?
1: Alguma música que os nossos convidados já cantaram, por exemplo. Você sabe aí?
3: Deixa eu ver.
1: Vamos lá, eu vou te ajudar, vai.
3: Meu
1: pintinho amarelinho.
3: Já vou errar.
1: Abre aqui na minha mão. Quando quer.
3: Ah, já errei.
1: Calma.
3: Isso não é pra mim.
1: Não, mas
3: cara.
1: Eles já estão no estúdio.
2: Já estão, ai, que.
1: Essa foi o nosso presente pra eles.
2: É.
1: E se eles já
2: estavam olhando meio estranho aqui. Falei, esses caras não estão fazendo tudo errado aí.
1: Mas calma, eu tô pensando aqui uma coisa. Isso aqui é uma troca. Entendeu?
2: É uma troca.
1: A gente meio que homenageou eles, foi péssimo, porque a gente não sabe fazer isso.
2: Inclusive, posso falar, a galera da live já tá até falando: olha o Caco passando vergonha.
1: Passando,
2: é, faz isso.
1: Mas
2: né?
1: Assim, isso aqui foi um presente de boas-vindas. A gente tentou. É difícil, não atua, eles são artistas. Mas o Coral da Quebrada, eles poderiam retribuir o nosso presente, sei lá, com uma música que toca na Mix, na versão deles, na Liberal.
2: Será?
1: De repente, antes mesmo de dar oi, só chegar chegando
2: só
1: assim.
2: Só chegar daquele jeito,
1: palma
2: né?
1: E tal.
2: Assinando.
1: Será que
2: pode ser?

0: Poxa, que alegria ter vocês aqui junto com a gente. Salve, salve, MC Chaveirinho. Falei certinho, né? Chaveirinho. É Chaveirinho, né? Quem mais tá com a gente aqui? MC Cauã, PV, é isso? Seja muito bem-vindo, MCDR.
1: MCDR tá presente, tamo junto.
0: Tá presente, muito obrigada. Quem mais tá aqui? O Horácio MC. Salve,
2: vambora,
0: Horácio. Bora,
2: salve.
0: Eita, o MC Colim, tá em casa?
3: Tamo na casa,
0: aê,
3: vambora.
0: Aê, sim. E o MC Zignani?
4: Salve, salve.
0: Aê, agora sim, time completo. Caco, e o MC Caco, como é que tá?
5: Cara, o MC Caco tá passou ruim, vergonha aqui, porque o MC Giza quis fazer o Bater Palma e Cantar e a coordenação não aconteceu, né?
0: Na verdade, a gente fez um vídeo com eles, tá? Que a Yas vai postar depois no feed, cantando essa música, que inclusive, ela vai de encontro com o nosso tema de hoje, começando aqui com você, que também é empresário de todos os meninos, né? Todos os MCs, o MC DR, já tem uma carreira, assim, gigante aí, né? Na música, no funk, e que agora tá com esse projeto lindo, né?
1: Obrigado pelo carinho de todos, valeu Rádio Mix, MCDR que tá na voz. Tô super contente, muito feliz de estar aqui com vocês. Passa um filme na minha cabeça,
0: é
1: né?
0: É doido, né?
1: Quando eu era criança, ouvi na Rádio Mix com meu pai, com meu avô, com a minha família dentro de casa. Então hoje tá aqui pra nós é viver um sonho, né? Realizar um sonho.
0: Tem um teste, quando as pessoas falam assim, ah, eu sempre ouvi a Rádio Mix, eu sei direitinho o que toca na Rádio Mix, eu faço um teste, MCDR. Tá pronto? Deixa eu ver se você era ouvinte mesmo, vamos fazer um negócio aqui agora?
1: Vamos.
0: Eu e você? Eu vou soltar uma vinheta cantada e você vai ter que fazer a assinatura da Mix. Vamos ver se você sabe mesmo o que é. Sabe aquele... É o melhor Mix do Brasil?
2: Não,
0: é,
2: não.
0: Sabe,
2: não, não
0: sabe, aquele negócio aqui, aquele que os locutores falam.
5: É aquele slogan.
0: Então,
1: Rádio Mix!
0: Então pera que eu vou pôr a música pra você, ó.
1: Rádio Mix.
0: O melhor mix?
1: Do Brasil.
0: Ah, ele é ouvinte mesmo, Caco.
5: Aí
0: agora sim. Validamos. E hoje o assunto justamente vai de encontro com o que tá acontecendo na vida de vocês, né? Quando a minha vida mudou, né, Caco? A gente quer saber, né?
5: A gente quer saber, porque uma coisa que a gente tava falando no começo do programa, que a gente tem nossos sonhos, nossos objetivos, e algumas vezes a gente não consegue alcançar.
0: É.
5: E a gente também não sabe por quê. Mas quando você tem o talento, a estrela tá perto, acontece. E no caso de vocês, pelo que eu vi, foi exatamente assim. E aí, qual que foi o estalo? Como é que começou a história de vocês?
0: Esse coral aí da quebrada.
1: O coral das quebradas começou através da raiz da favela, que nós gostamos sempre de bater palma da mão no funk. Então, eu tenho a minha produtora, Progress Funk, trabalho a carreira dos artistas, todos eles são meus artistas. E antes de entrar no estúdio, nós sempre gostamos de ir pra rua, poder gravar medley, bater na palma da mão pra divulgar a imagem. E surgiu a ideia de nós gravar um vídeo cantando a mesma música, só que um pedaço de cada um. E na mesma sequência, nós gravamos um vídeo sentado lá no escadão, no Jardim Três Maria, na nossa quebrada. E depois de gravar esse vídeo sentado, eu falei, vamos gravar um vídeo em pé? Aí bateu na minha recordação um vídeo que eu tinha visto na rede social, que era um vídeo de ombro com ombro. Eu falei, vamos gravar um vídeo assim, bater na palma da mão. E em vez de cantar um pedaço da música cada um, agora eu vou cantar o começo, vocês cantam o coral. Aí... quando nós assistimos o vídeo, terminou o vídeo, nós ficamos super felizes, super contentes, porque o vídeo tinha ficado irado.
0: Não, e por conta não só desse vídeo, né, dos outros também que estão viralizando, vocês já estão rodando o Brasil, programa de TV, né?
1: Graças a Deus. Mas foi tudo muito rápido pra nós, tá sendo tudo incrível. É muito, muito rápido assim. Em semana passada, nós não tínhamos nada disso. E em uma semana, nós já vivemos tudo isso, já fomos parar em várias emissoras, conhecemos vários lugares, várias pessoas famosas. Então, tá tudo muito novo pra nós.
0: Agora, Caco, para e pensa, né? Quando as coisas acontecem... Eu sempre falo isso, sabe, MCDR? Muita gente acha que tudo acontece de repente. Do jeito que você falou, parece que foi mesmo de repente, uma semana tudo mudou. Mas a gente sabe que pra esse de repente acontecer, tem muito pé na estrada de todos vocês, tem muito trabalho, tem muito esforço. E aí, de repente, o vídeo viralizou. Mas não é de repente que vocês chegaram onde vocês estão.
1: Isso, com certeza. Eu mesmo canto desde meus 11 anos de idade, hoje eu tenho 28 anos. Começou a dar certo depois de 10 anos.
0: Olha isso,
1: e faz 7 anos que eu vivo da música. E pra mim, tipo, foi uma luta mesmo, porque pra quem vem do pouco, da favela, sempre é desacreditado, né?
0: É.
1: Então fala assim, ah, será que vai vencer mesmo? Pô, vai trabalhar, pô. Vai arrumar um emprego. A música não vai dar certo não, pô. Só que chegou um momento ali que nós persistiu até o momento que veio.
0: Sabe uma coisa que eu achei muito da hora, Caco?
5: O quê?
0: Você também vai ter essa mesma percepção que eu, você que também é da música. O funk, né, ele é muito colocado num lugar, às vezes, que as pessoas rejeitam muito. Até por conta da letra, né? Quando a gente pensa em letra, nem todo mundo pode ouvir, tem um lance da faixa etária. E aí a galera pega e fala, ah, funk é isso. Não. Aí vocês chegam com um coral. Cantando Meu Pintinho Amarelinho, músicas pra criança, música pra adulto. E isso traz uma sensação diferente.
1: É, isso foi irado pra nós, porque o coral começou mesmo com os vídeos, com as nossas próprias composições. E nos comentários começaram a pedir muito a música da TV Cultura.
0: Qual que é a música?
1: Que é do Castelo Rá-Tim-Bum.
0: Acho que vocês vão ter que cantar.
1: Lavar uma mão. Vamos cantar?
5: Bora!
0: Acho que meu pedido amarelinho foi eu e o Caco, né? Vocês não fizeram não, né? Eu confundi.
1: Essa nós fez também.
0: Ah, fez também, né?
1: Fez também.
0: É porque eu acho que isso ganhou um outro olhar, assim, pro funk. Eu acho que abre possibilidade de chegar em todos os lugares. E isso é muito da hora,
1: nós
0: né?
1: Nós tá fazendo bastante. Nós vai vir até com um álbum agora.
0: Ah,
1: nós vai lançar
0: moleque.
1: Um álbum novo só com as músicas infantis.
0: Aí, ó. Olha,
1: e nós já tá preparando esse álbum, então aguardem.
0: Porque, cara, é isso, né, Caco? Às vezes as pessoas colocam tudo na letra, mas existe melodia, existe história, existe muita coisa que a gente precisa contar através da música. Não pode jogar tudo assim e falar, mano, é isso. Não é, não é verdade?
1: É verdade.
0: A música, ela é múltipla.
5: Ela é múltipla. E você falou uma coisa que eu concordo muito. É, eu acho que o sentido de uma carreira artística é você levar a mensagem pra frente,
0: exato,
5: certo?
0: Exato, é.
5: Quando você fura uma bolha, né? Porque você tem ali a bolha da galera do funk. Então a galera tá acostumada a ouvir o que vocês cantam, as músicas de vocês. Mas quando você tem essa cara de falar, pô, peraí, a gente pode fazer o funk, mas fazer com uma versão de uma música que a galera toda conhece. Literalmente, você saiu daquela bolha que você tinha e foi pro Brasil inteiro. E foi isso que aconteceu, né? Quando foi o primeiro vídeo que vocês postaram, de que música? Que vocês viram e falaram, mano, isso aqui vai dar bom.
1: Foi o primeiro vídeo que nós já fez, nós já tínhamos certeza que ia dar bom. Que o MC Colin também tava no vídeo com nós. Nós soltamos no TikTok dele, tem 2 milhões e 400 mil seguidores. Tinha, agora já tá com 2 milhões e meio. E ele foi o primeiro artista que buscou conhecimento bastante lá na Progress Funk, que é minha gravadora. E hoje ele tá aí, nós soltou o vídeo lá. O primeiro vídeo que soltou já bateu 10 milhões e 1 milhão de curtida.
5: Caraca, bicho!
1: A composição de uma música que é do meu álbum, que ele também tá no álbum. E explodiu, aí nós viu que ia dar certo dali pra frente. Só que através, quando nós gravou a música da TV Cultura, do Castelo Rá-Tim-Bum, a música explodiu, tipo, muito rápido. Esse vídeo já tinha estourado o nosso, normal. Mas depois que soltou, em 6 horas já tinha mais de 7 milhões de acesso.
0: Caramba.
1: Quando nós soltou esse
5: Em quanto tempo?
1: Em 7 horas já tinha mais de...
0: Quanta
1: em 6 horas
0: é?
1: Já tinha mais
0: quando
1: de 7
0: é
1: milhões.
0: Chega. Ó que coisa da hora. O pessoal tá falando aqui que na escola as crianças estão batendo muita palma, estão reproduzindo, isso é muito da hora. Eu preciso ir pro intervalo. Na volta, vamos voltar já com essa música do Castelo Rá-Tim-Bum? Vocês topam?
1: Com certeza, vamos.
0: Então bora.
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0: Rolou música aqui com o Coral das Quebradas na live. Então cola no youtube.com/mixtudonamix. Tem muita coisa que acontece aqui que a gente não consegue trazer pro rádio. Mas agora o rádio também vai ganhar um presente, não vai?
2: Vai ganhar um presente porque eles mandaram uma versão da carreira deles, que inclusive começou faz um mês, né, cara?
0: A versão que ele mandou foi da carreira do MC,
2: da,
0: né?
2: Da sua carreira.
0: Isso, pessoal. Mas o que tá chegando aí com o Coral das Quebradas é um álbum inteirinho com músicas infantis, né? E que será que essa música que eles vão cantar agora estará no álbum?
2: Eu acho que vai. Pelo
0: será?
2: Sorriso deles, eu acho que vai.
0: Vai?
2: Tá? Então vamos ouvir?
0: Qual é a música?
2: Qual é a música?
0: Essa viralizou. Vamos que vamos na Mix?
3: A do...

0: Gente, e vamos
1: demais, cara! Mano, isso é muito parecido com beatbox, né?
2: Isso, né? É muito raiz,
1: é um coral,
2: né?
1: É muito raiz. Posso falar? Isso é incrível. E a gente tá vivendo uma era muito de IA, né?
2: De
1: onde
2: IA, digital,
1: tudo é feito
2: tecnologia.
1: Digitalmente. Aí vocês chegam assim, de repente, fazendo som com o corpo, com a mão, né? E fazendo essa coisa tão orgânica. Para o mundo, tá? O mundo para, porque é isso que o mundo gosta mesmo, né? De ver. A arte reverberando... Por nós, né? Pelo ser humano, de fato, não é, MCBR?
2: Você fica muito feliz com isso. Você ainda vai falando isso pra nós aí.
1: Não, mas é real. Mas vocês que são músicos, na boa, não é lindo quando um artista ele consegue entregar sem muito?
2: É muito, sim. Porque, eu, igual eu falei, pra nós tá tudo muito novo, né? Nós sempre sonhava ali em estourar bastante música produzida, fazendo essas coisas assim, mas eu não imaginava que nós ia parar na televisão, vim estar na Rádio Mix aqui, com vários... Várias pessoas ouvindo nós, imagina.
1: É da hora,
2: do nada,
1: né?
2: Assim, batendo na palma da mão, pra nós tá super tudo incrível.
1: Na palma da mão.
0: Na palma da mão. É, quando a ideia é boa, você não precisa rebuscar demais, né? Basta a palma da mão e o gogó que já resolve. Agora, vocês estão pretendendo fazer uma turnê, começar a fazer show juntos? Como é que é essa história?
2: Nós fechamos uma publicidade, nós tá fechando bastante publicidade. Fechou com... Pode falar o nome das marcas ou não?
1: Ah, eu acho que as marcas, elas podiam patrocinar a gente. Como elas não patrocinam, você pode falar assim, ó, grandes marcas.
2: Com as grandes marcas, né? Já fechou com as grandes marcas aí.
1: E quem quiser saber, vai ter que entrar aonde? No arroba?
2: Lá no Instagram do MCDR ou do Coral das Quebradas.
1: Aí, viu? Aí a galera vai falar. Mas isso é muito legal receber esse convite, né? Aí vocês estão... os jingles do rádio, Caco! Podem fazer os jingles, né? Que são as musiquinhas das marcas.
2: Isso ficou muito legal, hein?
1: É muito legal, ó. Marcas, jingle da marca com os meninos.
0: E tinha que ter uma versão de um jingle da Rádio Mix aqui, Coral das Quebradas,
1: já
0: hein?
1: Pensou, cara?
0: Já lancei a braba. O do Mix Tudo,
1: mano.
0: Eu ia gostar de ter, hein?
2: Nossa, vai ser uma honra nós fazer.
0: Ó lá.
1: Deixa eu falar uma coisa aqui pra vocês. Fala, baixo. A gente nunca pediu nada pra ninguém. É a primeira vez que a gente vai pedir ao vivo. Aí depois vocês pensam e podem pensar, tá? Quando vocês voltar.
2: Não, nós
1: de repente, fazer um verso pro Mix Tudo. Pra gente, de repente, usar. Só tô jogando.
0: Vai
1: que acontece.
0: Tudo.

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1: Mix faltando 5 para as 7. Ô, Caco, aqui na live a gente saiu perguntando para todos os integrantes, né, do Coral das Quebradas.
2: Sim.
1: Sobre como mudou a vida de cada um deles. Foi muito especial. Mas ficou faltando o do MCDR.
2: O do MCDR.
1: Se bem que ele já falou bastante, mas aí, de repente, na vez dele, quase que eu fiz essa pergunta para ele, ele falou que, poxa, eu tô com contato de um amigo aqui no telefone. Falei, que amigo, cara?
2: Ele lançou a braba.
1: MCDR, que história é essa? Foi engraçado.
3: Vamos ligar aqui, então.
1: Você vai ligar pro seu amigo?
3: Pode, eu vou ligar pro
1: meu
3: amigo.
1: É porque ele falou assim, ele falou que ouvia mix. Aí eu soltei a vinheta e falei, vamos ver se ele ouvia mix mesmo. Ouvia. Aí ele falou assim, ah, eu tenho o meu amigo, ele falou o amigo dele. Eu falei, mano, só acredito vendo, porque esse cara é demais. Não é possível que você vai ligar pra ele. O MCDR falou, vou. Então, vamos ligar?
3: Vamos, mas é uma loucura, né? Porque, tipo assim, ele virou meu amigo há pouco tempo.
1: Quem será? Será que a galera vai reconhecer pela voz?
3: Não, é uma loucura demais. E pra quem é funkeiro, ainda assim, eu comecei a perguntar pra ele se ele acompanhava o funk, né? Porque essas, as pessoas que curtem outros estilos de música, é muito difícil acompanhar bastante o funk, né? Então ele também não acompanha muito o funk, mas ele gosta muito do Coral das Quebradas. Então eu falei, oxe, mano, nós tá furando uma bolha totalmente
1: incrível. Falei, cara, é isso.
3: Porque eu comecei a falar nomes incríveis pra ele do funk e ele falou, não, não conheço, eu não estudo, não porque não tá famoso ou algo do tipo, é porque eu mesmo não acompanho. Aí eu falei, nossa, uma loucura, então tipo, não é furou bolha mesmo.
1: Furou.
3: Vamos ligar aqui então?
1: Vou ligar pra ele?
2: Bora.
1: Ai, meu Deus, o telefone irá tocar. Será que ele vai atender? Eu dei um spoiler.
2: Ultimamente tem tanta operadora de telemarketing ligando pra gente sem parar que é difícil.
1: Mentira! Salve! Mano, põe o microfone ali, ó, no celular. Pra
2: põe
1: ver
2: o microfone perto do celular.
4: Como que tá, Nando? Nós estamos tá aqui ao vivo na Rádio Mix. Ligamos aqui pra você.
5: Tô sabendo. E aí? Estão arrasando aí. Estive aí nesse banquinho aí.
2: Algumas vezes.
1: Nando Reis é de casa, gente. Tá aqui na live. Entra aí. youtube.com/mixudamix. Olha, chamada de vídeo aqui junto com a galera, né? Os meninos que estão arrasando. Coral das Quebradas. Que honra recebê-los aqui junto com o Nando Reis. Agora e essa amizade de vocês, hein? Fala aí.
3: Tá vendo novidade, hein? Fala, Nando Reis. Muito pouco tempo. E muito pouco tempo de amizade, já estamos já conversando, ele me atendeu tão rápido assim, eu tô me sentindo importante, Nando Reis.
5: Mas vocês são, essa amizade começou da mesma maneira que o Brasil inteiro conheceu eles, né? Eu fiquei impactado, acho que foi na segunda-feira passada, e com a música, né? Aí depois fui, através do Instagram, dos vídeos deles, entendendo melhor, mas ainda assim, eu gosto das pessoas, de conhecer as pessoas que fazem as músicas que eu gosto. E convidei-os para virem aqui em casa, pra gente comer um bolo no domingo. E
3: o bolo dele tava muito top, o bolo dele.
1: Ah, o bolo do Nando Reis, cara, você tá maluco.
5: Eu fico encantado, assim, sabe? A força da música, a beleza de uma música, ela não é apenas uma construção que surge do nada, surge da mente e do coração das pessoas. E aquilo só poderia ter vindo de gente com muita sensível, né? E eu fiquei mais afim, e cara, e foi incrível, né? Porque eles de fato me ganharam.
3: Nós assim, fica super feliz com isso.
5: Falar o nome de todo mundo, mas assim, foi uma tarde inesquecível, meninos. Foi demais.
3: Obrigado.
1: Poxa, cara. Nando, obrigado,
3: obrigado
1: aqui.
3: Obrigado por atender nós, hein?
1: Exato.
3: Feliz com isso. A Rádio Mix agradece também.
5: Arrasem aí, sigam, ó. Tá bom?
3: Vambora, pra cima.
5: Olha,
3: o Nando tá aqui, vai mandar um abraço pra vocês. Um abraço, tá aqui, abraço.
1: Salve, salve pro Nando, gente. Nando Reis. Cara, todos esses bastidores vocês podem conferir no youtube.com/mixudamix depois que a live fica salva lá. Cara, momentos como esse, o rádio proporciona, foi demais. Meninos, parabéns, tá? Parabéns por tudo isso. Só que tem uma coisa, eu como jornalista ouvi, tá? Vem parceria aí.
3: Vem uma parceria aí, mas Nando é novidade, Reis? Novidade. Né?
2: Ele já, esse é, meu irmão, já mandou spoiler aqui.
3: Né? Sem querer, né?
1: Moral das Quebradas e Nando Reis.
2: Vixe, esse feat,
1: esse feat
2: já era, meu Deus do céu.
1: Posso falar? É só o começo, meninos. Parabéns pela carreira, por tudo que vocês vão conquistar ainda, por todo o trabalho, até esse de repente acontecer. Que isso ganhe cada vez mais visibilidade, a carreira de cada um individualmente e também o Coral das Quebradas. E a Mix fica muito feliz de ter topado. Obrigado. Colar
3: posso
1: com a
3: mandar
1: gente.
3: Mandar um abraço aqui?
1: É claro.
2: Claro. Quero
3: mandar um abraço pra todos os motoristas de aplicativo que estão ouvindo nós. Pra todos os trabalhadores do Brasil. E pra todo mundo que tá ouvindo a Rádio Mix. Também quero agradecer ao nosso empresário, Rodrigo GR6, a GR6, por apoiar nós também. Agradecer todos os fãs que tá aí apoiando nós. Obrigado pelo carinho de todos, tá bom?
1: É só o começo. Pra seguir vocês, acompanhar todos os vídeos e toda a carreira agora... Vocês querem passar os individuais?
3: É só entrar no Coral das Quebradas, MCDR, e agora cada um vai falar o seu.
1: Então vamos lá.
0: MC Chaveirinho.
1: MC Chaveirinho.
6: MC Cauã PV.
7: Horácio, com H no final, MC.
1: Boa.
0: MC Colin, C-O-L-L-I-N.
8: MC Zignani, Z-I-G-N-A-N-I.
1: Já sei. Se alguém não conseguiu anotar... Se a gente marcar eles numa foto muito tirada que a gente vai fazer agora,
3: aí
1: a galera vai entrar no arroba Mix Tudo na Mix, vai dar uma moral lá, vai comentar e vai seguir os integrantes do Coral das Quebradas. Demorou?
2: Aê. Demorou. Inclusive, a galera que segue ele vai seguir o Mix Tudo também, vai ser um colé bom.
1: Já pensou?
3: Aí já fala, galera, tudo
2: já pede pra galera nós, seguir o Mix Tudo,
3: já
2: hein?
3: Já segue lá, Mix Tudo.
1: Gente, segue nós, arroba Mix Tudo na Mix. A gente bate palma mal, a gente não canta bem, mas a gente já dá a hora, entendeu? Mas então, Caco, pra fechar esse programa com chave de ouro pra esse Brasil, vamos refrão de alguma, qualquer uma que vocês quiserem, vamos, vai. Então pra fechar com chave de ouro, vai.
3: Tchau, preguiça!

0: dia inteiro.
1: Muito legal, muito
2: parabéns,
1: legal.
2: Parabéns, Meninos.
3: Obrigado.
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0: marido dela, o WhatsApp Rock, tá brincando com os nossos sentimentos, né? Porque numa entrevista recente ele disse: Ariana, a Ariana tá em estúdio nesse momento, não brinca com isso, rapaz, estamos esperando. Tudo certo nessa quinta? Ô, minha gente, daqui a pouquinho, às 8 da noite, mais uma edição do Pede no Zap. O nome do programa já diz: que som que você quer colocar na programação do melhor mix do Brasil. Tá com o celular na mão? Então você vai abusar muito desse microfoninho aí, do aplicativo do WhatsApp, e mandar pra gente uma mensagem de voz no 11 983 408 mil. Nessa mensagem de voz, teu nome, de onde você tá ouvindo a mix e esse som pra gente ganhar noite de quinta-feira. Cheirinho de fim de semana chegando. Bora então, manda o áudio. E sempre tem um presente bacana. 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Brilha!
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0: Eu só tenho boas notícias. 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
0: Ó, tem novidade para você que curte cinema e é fã de animações, como nós aqui na Mix. Durante um grande evento, foram anunciadas várias novidades de grandes produções que foram um sucesso de bilheteria, ó. Se liga na lista. A animação Os Incríveis 3. Foi legal demais. Vai ter o 3. Deve chegar nos cinemas em 2028. O terceiro longa de Frozen estreia nas telonas no final do ano que vem. Também foi anunciado o filme inspirado na animação Enrolados, previsto para 2028. Calma, tem mais? Foram revelados mais detalhes de A Era do Gelo 6, o filme Lilo e Stitch 2, Os Simpsons 2, Zootopia 3 e Viva! A Vida é uma Festa 2, que é legal demais. Tem muita coisa por aí. E nós aqui da Mix estamos com as parabólicas ligadas. 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
0: E aí, já pediu seu som no zap? Já vai começar.
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0: Bora pra diversão, queridos todos. Pois é, esse programa é feito por você, melhor ouvinte do Brasil. Ouvinte da Mix não tem igual, são os melhores. Ó, lá em cima, no sarrafo. Então demorou pra você pedir a tua música aqui no 11 983 408 mil. É aquela coisa que eu falo todo dia aqui. Você todo dia manda uma mensagem no zap, manda uma pra gente. E aí dá pra pedir uma música pra você ouvir. Você pode oferecer pra quem você quiser, tem alguém fazendo aniversário, quer fazer uma surpresa pra alguém, perfeito. Pede o teu som, quero saber quem é você e também de onde você está ouvindo a Mix. Bora combinar assim, vou falar o zap e depois você brilha. 11 983 408 mil, boa noite.
2: Boa noite, Rádio Mix.
0: E aí?
2: Quem tá falando é o Lucas. Primeiramente, eu vou mandar um salve aí pra todo mundo que tá ouvindo a rádio aí.
0: Opa.
2: Falo de Dourados, Mato Grosso do Sul. Gostaria de ouvir a música da Florence Welch, Sweet Nothing.
0: Boa.
2: Ofereço pra todos os ouvintes aí da Rádio Mix, valeu.
0: Já começa com uma pedrada, né?
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0: Uma palavra pra definir esse som incrível.
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0: Vai ser legal assim, só na Mix, meu filho. 8 horas e 8 minutos, a gente curtiu The Weeknd com Daft Punk, Starboy. Denis, tá no bairro de Várzea Grande, em São Paulo. Tá na sintonia da Mix, obrigado, querido. O Jurandir, da cidade de Nobres, no Mato Grosso, tá mandando um beijão pra esposa Giane. A Giane tá aí no Ceará, tá em Fortaleza. O Joelson Alves tá em Matos, que fica em Cuiabá. É isso mesmo, né? É o bairro de Cuiabá. Perfeito. E você? Tá por onde? Conta pra mim numa mensagem de voz pedindo uma música aqui na Mix. 11 983 408 mil.
2: Meu nome é Paulo César, falo aqui de Gaspé, Minas Gerais. Eu queria ouvir Period Jam, Black. Oh? Sou possível, toca aí pra nós, Mix FM.
0: Mas é claro que é possível.
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0: E é pra ouvir alto.

0: Dua Linda cantou pra gente, Levitating.
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0: Dua Linda, porque ela é duas vezes linda. Dua Lipa, casada da hora. É, esse ano as beldades casaram, né? A Dua Linda, a Taylor Swift. Eu quero saber de você, que música bacana a gente precisa tocar pra melhorar essa noite de quinta-feira. Manda ver aí no zap da Mix, que é o 11 9 8340 8000. Mensagem bacana. Enfim, quer oferecer uma música pra alguém, fazer uma surpresa, tá no trabalho, fala o nome da galera no trabalho, fique à vontade.
2: Oi. Boa noite, galera. Boa. Da Rádio Mix, aqui é o Igor de Monte Carmelo, Minas Gerais. Toca aí pra gente a música da Pitt Equalize. Oh. Rádio Mix, a melhor rádio do Brasil.
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1: Mix são 8h28. Mother Monster e o Bruninho, Lady Gaga e Bruno Mars, Die With A Smile, que som que eu tenho que tocar daqui a pouquinho. Dá tempo, claro, de tocar sua música no programa de hoje. Manda já, não espera mais. 11 98340 8000 é o Zap da Mix. Não esqueça de falar o seu nome e também de onde você tá ouvindo o melhor mix do Brasil, beleza?
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1: Seu momento de brilhar. Faz o check-in aqui. Muito bem. O número você já tem na agenda do celular. Esse número abre caminhos, hein? Ó, várias coisas que você pode ganhar tendo aí o número do zap da Mix, que é o 11 983 408 mil. Anota aí na agenda.
3: Boa noite, sou o Paulo César. Paulo de João Pessoa. Gostaria de ouvir Depeche Mode, String Love. Ó. Valeu.
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0: cantou pra gente bem, que ela podia fazer um show aqui no Brasil, não é? Fala aí.
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0: Deixa eu mandar um abração aqui pro Jonatas, da cidade de Serra, no Espírito Santo, tá com a gente. A Bruna de Jarinô, o Christian, mora em Santo André, na Grande São Paulo. Ele pediu um som pro namorado dele, que é o Danilo Maciel, que tá em Pinheiros, e fez aniversário. Aí, querido, vida longa e feliz pra você.
2: Boa noite, Rádio Mix. Boa. Aqui quem fala é o Franja Danindeua. E eu gostaria de escutar Black Eyed Peas, Bum Bum Pou.
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0: pras 9, eu e do Ribeiro, melhorando a nossa noite de quinta-feira, né? Da hora. De mais ninguém, é só seu, porque você manda nesse programa.
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0: E o nosso zap é o 11 983 408 mil. Quem apareceu por aqui nessa noite de quinta? O Doni, ele tá em Parobé, no Rio Grande do Sul. O Ronan tá em Uberlândia. O Juliano em Porto Alegre. O Maílson tá ouvindo amigos em Miravânia, Minas Gerais, tá todo mundo aqui. Você já mandou uma mensagem com o seu nome, de onde você tá ouvindo amigos e o som que você quer curtir.
2: Boa noite a todo o pessoal da Mix. Boa. Aqui quem fala é Francisco Delton, falo da cidade de Osasco. Não sou daqui, sou de Campina Grande, da Paraíba. Gostaria de pedir uma música com Cambrary e oferecer para o pessoal da Mix. Ah. Tamo junto.
0: Ô Chico, obrigado e todos agradecem. Bora ouvir, Gregory.
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